0: espontâneo das obrigações tributárias. De acordo com a Receita, existem inconsistências que somam R$1,3 bilhão. Os avisos para regularização foram enviados pelos Correios e para a Caixa Postal do Contribuinte no portal ECAC, o Centro Virtual de Atendimento. Para fazer a regularização, não é preciso comparecer às unidades da Receita, nem enviar comprovação das retificações. O prazo para que esses contribuintes façam os pagamentos sem a incidência de juros de ofício vai até o dia 10 de novembro. Após essa data, a Receita Federal vai realizar novas verificações e os contribuintes que não efetuarem os pagamentos serão fiscalizados. Na última edição dessa ação, foram regularizados R$900 milhões. Thaísa Vitória para a Voz do Brasil.
1: Há um ano, o Brasil dava um passo importante para garantir os direitos das crianças e adolescentes. Era sancionado o ECA Digital.
2: Inspirado no Estatuto da Criança e do Adolescente de 1990, que foi um marco para a proteção dos pequenos, o ECA Digital trata das obrigações das plataformas com a segurança deles, também no ambiente virtual.
1: Mais cedo, eu conversei com o diretor da Agência Nacional de Proteção de Dados e a GMOLA sobre os avanços desse novo marco legal e as mudanças que estão sendo implementadas para uma navegação mais saudável nas mídias digitais. Acompanhe. Diretor, bem-vindo à Voz do Brasil para a gente falar desse marco que é a criação do ECA Digital, né? O que, que o senhor destaca como principais avanços trazidos por essa legislação ao longo desse período?
3: Tem uma mensagem central dessa legislação para as plataformas digitais, que é que a partir de agora elas têm um dever de atuar preventivamente para evitar que danos e riscos para crianças e adolescentes sejam consumados, para que eles aconteçam nas plataformas digitais. Então é um dever de agir de maneira preventiva e proativa. As plataformas têm que, desde a concepção do produto que oferecem para crianças e adolescentes, durante toda a operação desse produto, tem que tomar conta, né, tem que tomar medidas para que esse produto seja muito seguro para crianças e adolescentes. Isso se concretiza em uma série de obrigações que essa legislação cria para as plataformas digitais no Brasil. Então, por exemplo, as plataformas com o ECA Digital passam a ter um dever de adotar medidas que evitem que crianças e adolescentes sejam expostas a conteúdos ou práticas que podem colocar em risco a sua integridade física, como práticas conhecidas de incentivo ao suicídio ou automutilação. É uma outra obrigação muito concreta que o ECA Digital traz é o dever das plataformas digitais de prevenirem que o uso da plataforma ou do serviço digital seja compulsivo, excessivo por crianças e adolescentes. Então há um dever aqui de mudar, né, incentivos que as plataformas às vezes fazem para um uso para as crianças e adolescentes ficarem conectadas excessivamente, né, de maneira, ou seja, são medidas para evitar o vício nas plataformas digitais. Um outro exemplo são obrigações das plataformas garantirem que crianças e adolescentes tenham contato apenas com conteúdos que sejam adequados à sua idade. E para mencionar um último exemplo aqui de uma obrigação das plataformas digitais criadas pelo ECA Digital, está a obrigação de que as plataformas ofereçam mecanismos de supervisão parental. O que, que significa isso? Ferramentas para que os pais, as mães, os responsáveis por crianças e adolescentes consigam acompanhar o uso das redes sociais e das plataformas em geral por crianças e adolescentes e fazer escolhas para que esse uso seja o mais seguro para essa criança e para esse adolescente. Então, por exemplo, limitar, né, ferramentas que permitam ao pai ou à mãe limitar o contato da criança ou do adolescente com estranhos, ferramentas que permitam limitar o tempo de uso e assim por diante.
1: Grande parte dessas obrigações está ancorada na questão da aferição da idade, né? Para que essas políticas sejam implementadas, é preciso fazer a aferição da idade. E está correndo o prazo para as plataformas se adequarem a isso. O que elas precisam fazer até o início do ano que vem?
3: Para cumprir uma obrigação que eu mencionei aqui, de garantir que crianças e adolescentes tenham contatos com conteúdos que são adequados à sua idade, a plataforma precisa saber se o usuário é ou não uma criança ou um adolescente. Então precisa aferir a idade deste usuário. E o ECA Digital dá uma mensagem muito clara, principalmente para aqueles conteúdos, produtos e serviços que são considerados proibidos para crianças e adolescentes do ponto de vista da lei brasileira. Então, o álcool, o tabaco, as bets, né, os serviços de aposta, os conteúdos pornográficos, isso é considerado pela lei brasileira proibido para menores de 18 anos. Então, o que o ECA Digital, nesse caso, faz é proibir aquela autodeclaração. Então, o ECA Digital diz, ó, não funciona mais simplesmente ter aquela mensagenzinha de dizer eu tenho mais de 18 anos e poder acessar. Tem que ter um mecanismo que funcione de maneira adequada e efetiva. O que a NPD fez quando o ECA Digital entrou em vigor em março desse ano, foi estabelecer um cronograma para que as plataformas consigam se adequar a essa obrigação, porque ela é uma obrigação também tecnicamente complexa, né? Então a NPD já em março desse ano publicou uma série de orientações para as empresas dizendo, ó, o que a gente espera desses mecanismos que vão ser adotados, que vocês devem adotar para aferir idade, é que eles tenham algumas características, que eles sejam confiáveis, como diz a lei brasileira. O que significa isso? Eles têm que ter acurácia, ou seja, eles têm que acertar a idade do usuário, né? Então, eles têm que ter alguma confiabilidade de que eles vão analisar de maneira adequada qual é a idade daquele usuário. Outra característica que a NPD diz que é importante é eles têm que ter robustez. O que, que significa isso? Não pode ser fácil fraudar esse mecanismo, senão ele não vai ser efetivo. Então, a gente viu alguns, né, sair na imprensa antes mesmo do ECA Digital entrar em vigor, exemplos de crianças ou adolescentes que simplesmente, por exemplo, no mecanismo de aferição de idade que faz o reconhecimento facial, pintam uma barba para se passar por uma pessoa adulta. Se o mecanismo de aferição de idade não consegue identificar que isso é uma fraude, esse é um mecanismo que ele não é confiável. E tem que ser mecanismo também, outra característica importante, que respeitem a privacidade, que protejam os dados dos usuários. Então a NPD começou orientando as plataformas sobre de que maneira elas devem adotar esses mecanismos. E o que a gente está fazendo desde março agora é detalhar esses requisitos técnicos para que as plataformas saibam exatamente o que, que a NPD, que é o órgão regulador responsável por fiscalizar essa obrigação, espera das plataformas, e a NPD também já começou a fiscalizar. Então a gente já começou uma fiscalização, que a gente chama de monitoramento, que é para saber em que medida as empresas estão se adequando a essas obrigações. Quando o detalhamento técnico do que a NPD espera em relação a essa obrigação de aferição de idade estiver pronto, e a gente espera que isso aconteça nas próximas semanas, a NPD vai entrar numa nova fase, que é uma fase de fiscalização, aí eu diria a todo vapor. E daí todo mundo sabe o que se espera, todas as plataformas sabem o que se espera dos mecanismos de aferição de idade, e aí a NPD vai começar a cobrar integralmente o cumprimento dessa obrigação. A gente já está monitorando, ou seja, já estamos acompanhando quem está adotando e estamos em diálogo com quem ainda não adotou e tem que adotar esse mecanismo de verificação de idade para entender como é que essas empresas estão planejando cumprir a lei, já que conforme o cronograma que a NPD divulgou, a partir de janeiro do ano que vem haverá uma cobrança muito intensa de que esses mecanismos estejam plenamente em funcionamento no nosso país.
1: E tem um outro prazo vencendo hoje também, que é o dos relatórios de transparência que eles têm que apresentar, né? Quais são as informações que têm que estar nesses relatórios?
3: Perfeito. Esses relatórios de transparência são algo também muito importante, uma obrigação nova que o ECA Digital trouxe para as plataformas. E é uma obrigação muito relevante, eu diria, porque é a maneira pela qual o ECA Digital obriga as empresas a prestarem contas de como é que elas estão atuando para cumprir todas as obrigações do ECA Digital. E hoje, como você muito bem ressalta, é o prazo que a NPD determinou para as empresas fazerem a publicação, pela primeira vez no Brasil, desse relatório de transparência. Quem é que tem que publicar esse relatório de transparência de acordo com a lei? Todas as empresas ou plataformas que tenham pelo menos 1 milhão de usuários, que sejam crianças e adolescentes. E tem a obrigação de publicar um relatório de transparência nos seus próprios sites, em português, para que todos os usuários no Brasil consigam compreender, contendo informações como quais são os canais de denúncia disponíveis dentro dessa plataforma para receber denúncias e como é que essa plataforma processa eventuais denúncias, né, de violações que estejam acontecendo dentro da plataforma. Outra informação que precisa conter esse relatório de transparência: as empresas vão ter que mostrar dados sobre quantas denúncias recebem, como é que processam, né, essas denúncias, como é que moderam conteúdos, como é que fazem a moderação de contas, né, se decidem, por exemplo, bloquear determinados usuários por desrespeito às regras da plataforma ou às regras do ECA Digital, como é que isso funciona. E um terceiro conjunto de informações também muito importante que deve constar nesse relatório de transparência diz respeito à avaliação de impacto das plataformas sobre os seus próprios serviços. Ou seja, as plataformas vão ter que publicizar quais são os principais riscos que identificam nos seus produtos e serviços para crianças e adolescentes. Então, é um conjunto de informações muito importante para que a sociedade brasileira como um todo consiga acompanhar de que maneira as plataformas estão se adequando e cumprindo essas obrigações criadas pelo ECA Digital no Brasil.
1: Muito bem, nós conversamos com o IAG Miola, diretor da Agência Nacional de Proteção de Dados. Muito obrigada, diretor, pela sua entrevista à Voz do Brasil.
3: Obrigado.
2: Empresas de transporte que pagarem abaixo do peso mínimo do frete agora correm o risco de serem punidas.
1: A Agência Nacional de Transportes Terrestres, a ANTT, vai suspender o registro das transportadoras que descumprirem de forma recorrente o valor do frete.
4: A Agência Nacional de Transportes Terrestres, a ANTT, iniciou os procedimentos para suspender cautelarmente empresas que descumprem de forma reiterada o piso mínimo do frete rodoviário. A suspensão do Registro Nacional de Transportadores Rodoviários de Cargas, o RNTRC, vai ser publicada no Diário Oficial da União e terá efeito 72 horas depois. O prazo pode variar de 5 a 30 dias para empresas que acumularem mais de 4 autuações em datas diferentes, no período de 6 meses, quando houver risco de continuidade das irregularidades. A fiscalização foi reforçada por novas regras que ampliaram o controle das operações de transporte. A repetição das infrações também pode levar ao cancelamento do RNTRC por até 2 anos e à multa de até R$1 milhão. As medidas não se aplicam ao transportador autônomo de cargas que atua exclusivamente como contratado. Claudimário Carvalho, para a Voz do Brasil.
1: A Semana Nacional de Trânsito começa amanhã, 18 de setembro.
2: O tema é Desacelere, seu bem maior é a vida.
1: Este ano foi feito um debate de como colocar a ciência a serviço da vida no trânsito.
2: O objetivo é traçar novas estratégias para diminuir os acidentes de trânsito no país.
5: Os acidentes de trânsito causam cerca de 1.200.000 mortes por ano no mundo, segundo a Organização Mundial da Saúde. E o Brasil ocupa o segundo lugar no número de óbitos por esses sinistros. Durante a abertura da Semana Nacional de Trânsito, especialistas em trânsito e segurança viária nacionais e internacionais discutiram pela primeira vez como colocar a ciência a serviço da vida no trânsito. Os técnicos vão usar como ponto de partida dados do Centro Nacional de Estudos de Sinistros de Trânsito na investigação preventiva de acidentes graves. Criado em maio, o SINEST é inspirado no modelo do CENIPA, que investiga acidentes aeronáuticos. Para o ministro dos Transportes, Jorge Santoro, o objetivo é transformar conhecimento científico em prevenção.
6: O CENIPA é referência não só no Brasil, mas no mundo inteiro, e a gente foi beber dessa experiência para a gente poder avançar num novo ciclo de estudos em que a gente consiga produzir materiais fundamentais para a gente avaliar o que precisa ser feito para a gente poder ter uma agenda de correção. O trabalho nosso aqui é identificar as causas, buscar novos caminhos para resolver esses problemas e para a gente evitar novos acidentes.
5: A ideia é abrir um espaço de diálogo, cooperação e construção conjunta para aproximar experiências internacionais da realidade brasileira. Para o secretário nacional de trânsito, Adroaldo Catão, com o Centro Nacional de Estudos de Sinistros de Trânsito, o Brasil inaugura um novo modelo de gestão de trânsito.
7: O debate tem que se dar sobre os dados e até que ponto aqueles dados podem ou não levar a iniciativas A, B, C e analisar as consequências, analisar os resultados. Isso é muito importante.
5: A Semana Nacional de Trânsito 2026 vai de 18 a 25 de setembro, período em que o país amplia a mobilização e a reflexão sobre a segurança viária e sobre a responsabilidade que cada um tem na construção de um trânsito mais seguro. O tema das ações de 2026 é Desacelere, seu bem maior é a vida. Reportagem Cleide Lopes.
1: Bom, como nós ouvimos aí na matéria da Cleide Lopes, o conhecimento científico pode contribuir em diversas áreas da nossa vida. É disso que a gente trata no quadro Ciência na Prática.
2: E hoje o assunto é sobre um inseto fundamental para o equilíbrio da natureza, a abelha.
1: Você sabia que existem milhares de espécies além daquela tradicional que produz mel e tem ferrão?
2: Uma pesquisa da Universidade de São Paulo se dedica a decifrar a evolução desse animal importante para a produção de frutos e reprodução de plantas.
8: Ciência na prática.
9: Muito além dos zumbidos nos jardins, as abelhas guardam uma diversidade surpreendente de espécies nativas.
10: Eu sou Eduardo Almeida, sou biólogo, professor do Departamento de Biologia da Universidade de São Paulo. A pesquisa que nós desenvolvemos se baseia principalmente no entendimento da diversidade de abelhas. A pesquisa, ela teve, né, para diferentes grupos de abelhas que nós pesquisamos, e eu vou dar uma ênfase às abelhas como um todo e às abelhas sem ferrão. Eu acho que nos últimos 30, 40 anos, nós pudemos entender a evolução das abelhas de uma forma como não havia um precedente anteriormente. Mais recentemente, nós tivemos avanços muito importantes da genética e até mesmo de comparações entre genomas de grupos de abelhas. Isso abriu uma janela para a compreensão das diferenças e das similaridades, que foi muito importante para o entendimento da evolução dos seres vivos.
9: Ao cruzarem dados de DNA com a anatomia detalhada dos insetos, cientistas da USP mapearam como as abelhas se transformaram ao longo de milhões de anos, um conhecimento crucial para proteger espécies e garantir a polinização nas lavouras.
10: As abelhas são conhecidas da toda a população, mas normalmente não se entende a quantidade de espécies que existem, as diferenças entre elas. Então foram duas pesquisas similares, né, que buscaram então entender a história evolutiva, produzindo então um avanço, forneceu um norte. E mais recentemente nós fizemos duas publicações que documentaram então as diferenças anatômicas e nos permitem então entender como a anatomia das abelhas evoluiu ao longo dessa história. Essa etapa então concluiu, né, um passo importante da pesquisa proposta, e os desenvolvimentos previstos para o futuro incluem o entendimento de questões específicas, né, a evolução de determinados comportamentos que tem consequências para entendimento da diversidade, as perspectivas para interações desses grupos de organismos com plantas e com outros organismos ao longo do tempo evolutivo.
9: Acompanhe a pesquisa na página da Universidade de São Paulo. E esse foi o Ciência na Prática, com produção de Warby Calil e edição de Edinaldo Júnior. E nosso encontro com o Saber Científico volta na próxima semana. Até lá!
1: O valor da produção agrícola brasileira alcançou mais de 920 bilhões de reais.
2: Os destaques foram para as culturas de soja e milho.
11: 927 bilhões e 200 milhões de reais. Esse foi o valor alcançado pela produção agrícola brasileira em 2025, segundo dados divulgados nesta quinta-feira pelo Instituto Brasileiro de Geografia e Estatística, o IBGE. O valor é 18,4% maior do que havia sido registrado em 2024. O avanço na produção brasileira foi impulsionado por culturas como a soja e o milho, que juntas responderam por quase 90% da produção de grãos do Brasil. Henrique Noronha, analista da pesquisa do IBGE, explica os fatores que influenciaram no resultado.
12: Questões climáticas que propiciaram uma melhor condição na condução das culturas nas principais regiões produtoras. Como as condições climáticas foram favoráveis, teve aumento de produtividade na maioria das lavouras, com exceção de algumas regiões no Rio Grande do Sul e Oeste Paranaense e áreas do Nordeste que sofreram com a seca.
11: O Centro-Oeste superou o Sudeste e assumiu o primeiro lugar no ranking de valor da produção agrícola, com alta de quase 32%, totalizando 288 bilhões de reais. Somente o estado do Mato Grosso foi responsável por quase 18% de toda a produção nacional. Em todo o país, a área colhida foi de mais de 100 milhões de hectares, aumento de 4,2% em relação a 2024. Reportagem Gabriela Noronha.
1: Essas foram as notícias do Governo Federal.
2: Uma realização da Secretaria de Comunicação Social da Presidência da República.
1: Com produção da empresa Brasil de Comunicação.
2: Fique agora com as notícias do Poder Judiciário e do Congresso Nacional. Uma boa noite.
1: Boa noite e até amanhã.
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15: STF suspende decisão que determinava a execução de emendas parlamentares de 2025 em Teresina, Piauí.
16: Para o STJ, criptomoedas podem ser usadas para pagar obrigações contratuais e variação de valor não é justificativa para invalidar negócio.
15: Acordo de 193 milhões de reais beneficia quase 800 trabalhadores na Bahia.
16: Boa noite, eu sou o Arthur Filho.
15: E eu sou Walter Lima.
16: O Supremo Tribunal Federal suspendeu a decisão que determinava a execução de emendas parlamentares de 2025 em Teresina, no Piauí.
15: A decisão foi do presidente do STF, ministro Edson Fachin, que analisou um pedido de suspensão contra decisão do Tribunal de Justiça do Piauí, que havia atendido à solicitação de um vereador de Teresina para determinar o pagamento das emendas. Carolina Chaves.
17: No Supremo, a suspensão foi pedida pelo município de Teresina, que argumentou o risco de grave lesão à economia pública. O município alegou que o cumprimento da ordem exigiria anular despesas já programadas, podendo comprometer serviços nas áreas de saúde, educação e infraestrutura. Ao acolher o pedido do município, o ministro Edson Fachin verificou que as 9 emendas somam valores que não foram empenhados no ano passado, nem inscritos em restos a pagar. Por isso, a execução causaria uma mudança no orçamento deste ano. O presidente do Supremo ressaltou que, embora as emendas parlamentares individuais sejam de execução obrigatória, a implementação precisa seguir as normas legais de planejamento e execução das despesas.
16: É válida a cláusula de contrato que prevê o uso de criptomoedas na compra de bens entre particulares.
15: Para o STJ, o negócio é válido mesmo que esses aditivos digitais não sejam considerados moeda de curso obrigatório no Brasil como o real. Fátima Uchoa.
18: A vendedora de um carro e de um imóvel ajuizou ação de rescisão contratual e nulidade de cláusulas contratuais que previa uma transferência de um tipo de criptomoeda como parte do pagamento. O Tribunal de Justiça de Santa Catarina determinou a rescisão do contrato de compra e venda do imóvel, mas manteve a validade quanto ao do veículo. No STJ, a relatora ministra Nancy Andrighi apontou que a lei assegurou que esses ativos digitais possuem valor e podem ser usados em pagamentos ou investimentos, e por sofrer variações no poder de compra, as partes devem avaliar os riscos antes de aceitar a criptomoeda como forma de pagamento.
16: Aplicativo e-título passa a enviar alertas com orientações para as eleições 2026.
15: As notificações reforçam informações sobre serviços da Justiça Eleitoral. Rimac Souto.
19: O Tribunal Superior Eleitoral iniciou o envio das notificações oficiais pelo aplicativo e-título. Os alertas orientam eleitoras e eleitores com informações dos serviços eleitorais, consulta aos locais de votação e contribui para o enfrentamento da desinformação. O aplicativo substitui o título eleitoral de papel para quem tem a biometria cadastrada e fotografia no aplicativo e pode ser utilizado como documento de identificação no momento da votação. O e-título está disponível gratuitamente nas lojas oficiais de aplicativos para Android e iOS. É importante manter o aplicativo atualizado e ficar atento aos comunicados oficiais emitidos pelo TSE ao longo do período eleitoral.
16: Acordo de 193 milhões de reais beneficia quase 800 trabalhadores na Bahia.
15: A ação faz parte da Semana Nacional da Execução Trabalhista, mutirão promovido para acelerar o pagamento de dívidas judiciais trabalhistas. Larissa Batista.
20: 761 trabalhadores fecharam por meio do Sindipetro um acordo de 193 milhões de reais com a Petrobras. A negociação foi feita pela Justiça do Trabalho, na Bahia. E eles são apenas algumas das milhares de pessoas beneficiadas pelo mutirão da Justiça do Trabalho em todo o país. Já foram arrecadados mais de 3 bilhões de reais em cerca de 56 mil audiências, realizadas nesta edição da Semana Nacional da Execução Trabalhista.
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16: A você, uma boa noite.
15: E até amanhã.
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21: Eu sou Humberto Pinheiro e estes são os destaques de hoje do Jornal do Senado, que começa agora. Lei do Redata cria incentivos fiscais para a instalação de data centers no Brasil. Novas regras da ANAC prevêem multa e suspensão para passageiros indisciplinados. Senado vai analisar marco legal para reduzir riscos e atividades com agentes biológicos. Boa noite. A Presidência da República sancionou a Lei do Redata, que cria incentivos fiscais para instalação e ampliação de centros de processamento de dados, os data centers. A medida busca estimular investimentos no setor e fortalecer a infraestrutura digital do país. Em contrapartida aos benefícios fiscais, as empresas terão de cumprir regras e metas previstas na legislação. A nova lei também estabelece punições para os casos de descumprimento das exigências e dos compromissos assumidos pelos beneficiários. Repórter Douglas Castilho.
22: Com as novas regras, o Estado brasileiro abrirá mão já esse ano de arrecadar o equivalente a 5,2 bilhões de reais em troca de incentivar um setor considerado estratégico pelos parlamentares. As isenções de impostos serão concedidas na compra de produtos de tecnologia da informação e comunicação, além de componentes eletrônicos a serem utilizados nas novas infraestruturas. A líder do governo no Senado Federal, senadora Tereza Leitão, do PT de Pernambuco, manifestou otimismo com o texto.
23: O Brasil deve ser potência da economia digital, conciliando soberania tecnológica, desenvolvimento, sustentabilidade e segurança pública.
22: Durante a audiência pública no Senado, especialistas apresentaram preocupações com a sustentabilidade ambiental e social dos empreendimentos. Por isso, a lei traz mecanismos de contrapartida para que a empresa participe do Redata, como firmar o compromisso com energia limpa e eficiência hídrica. Caso os requisitos não sejam cumpridos, a empresa deverá pagar todos os tributos isentos com juros, além de multa de mora.
21: E as novas regras da ANAC para passageiros indisciplinados já estão em vigor. A resolução classifica as condutas de acordo com a gravidade e prevê punições que vão de orientações a multas de até R$ 17.500. Em casos mais graves, o passageiro pode ter o direito de voar suspenso por até 12 meses. Entre as condutas consideradas gravíssimas estão agressões físicas contra tripulantes, atentados contra a dignidade sexual e tentativas de acesso não autorizado à cabine de comando. A reportagem é de Luísa Mello.
24: As novas regras da Agência Nacional de Aviação Civil, a ANAC, para passageiros indisciplinados, começam a valer a partir desta semana. Os casos de má conduta devem ser classificados de acordo com a gravidade e as punições variam de instruções ao passageiro a multa de R$ 17,5 mil reais e suspensão temporária do direito de voar por até 12 meses, para casos considerados como graves e gravíssimos. Entre os comportamentos julgados como gravíssimos, estão incluídos violência física contra membro da tripulação e atentado contra a dignidade sexual de tripulante ou passageiro. Ricardo Mota, especialista em direito do consumidor, aponta que um dos maiores desafios das novas normas é a aplicação prática.
25: A régua ficou mais clara no papel. A régua real só vai aparecer quando os primeiros casos concretos forem discutidos, seja na justiça, seja nos canais de defesa do consumidor.
24: As regras são válidas para voos domésticos, incluindo trechos nacionais conectados a voos internacionais.
21: Música. para reduzir riscos de atividades com vírus, bactérias, toxinas e outros agentes biológicos, o senador astronauta Marcos Pontes, do PL de São Paulo, apresentou um projeto de lei que cria um marco legal da biossegurança e bioproteção. O texto apresenta diretrizes de produção, armazenamento, transporte e descarte de materiais biológicos para instituições que vão desde universidades e laboratórios de diagnóstico médico até grandes centros de pesquisa tecnológica, sem engessar a liberdade científica. Repórter Márcio Maturana.
3: O avanço acelerado da biotecnologia traz oportunidades, mas também traz preocupação sobre segurança. Por isso, o senador astronauta Marcos Pontes, do PL de São Paulo, apresentou um projeto de lei que cria o marco legal da biossegurança e bioproteção, com regras claras para qualquer atividade que envolva agentes biológicos, como vírus, bactérias, toxinas ou materiais genéticos. São diretrizes de produção, armazenamento, transporte e descarte que deverão ser seguidas por instituições que vão desde universidades e laboratórios de diagnóstico médico até grandes centros de pesquisa tecnológica, sem engessar a liberdade científica. O texto aguarda a definição das comissões por onde deverá ser discutido e votado. As medidas de biossegurança são ações práticas para evitar que um vírus, bactéria ou toxina escape por acidente ou contamine profissionais e o meio ambiente. Já as medidas de bioproteção são controles para impedir ações como roubo, sabotagem e uso indevido de informações. O projeto prevê também a criação de uma coordenação nacional permanente e um sistema integrado de informações para proteger dados de segurança nacional. Sobre tecnologia biológica com inteligência artificial e outras semelhantes, o projeto cria a categoria de pesquisa de uso duplo de preocupação. São considerados estudos com fins legítimos, mas que podem ser usados para causar dano. Neste caso, precisa passar por avaliação e supervisão adicionais. Na justificativa do projeto, o senador informa que, apesar de o Brasil já ter legislações importantes nessa área, existem lacunas que podem ser preenchidas de forma moderna, integrada e acessível.
4: Eleições 2026.
21: Neste ano, o eleitor irá votar em dois senadores. Mas atenção, são dois senadores diferentes. Um voto para cada candidato ou candidata. Primeiro, o eleitor escolherá um candidato e confirmará a escolha. Em seguida, registrará o outro voto. Se o eleitor repetir o mesmo número nas duas oportunidades, apenas o primeiro voto será considerado válido. O segundo será anulado automaticamente pela urna eletrônica. Também é importante lembrar que na votação para senador não é possível votar na legenda, ou seja, o eleitor não poderá digitar apenas o número do partido. Caso isso aconteça, o voto para senador será considerado nulo. No dia da eleição, é permitido levar os números dos candidatos anotados no papel. O primeiro turno da eleição ocorre no dia 4 de outubro e, para ajudar o cidadão a se informar melhor, o Senado Federal criou uma página especial para a cobertura das eleições. O site pode ser acessado por meio do endereço senado.leg.br/eleições. E foi sancionada a lei que cria a Política Nacional de Minerais Críticos Estratégicos. A medida busca estimular a pesquisa, a extração, o beneficiamento e a transformação desses materiais no Brasil, com incentivos de até 7 bilhões de reais para projetos do setor. Os minerais críticos e estratégicos são utilizados em tecnologias como carros elétricos, painéis solares, smartphones e equipamentos de alta tecnologia. Mais informações com o repórter Rodrigo Reis.
5: Após a aprovação pelo Senado Federal, foi sancionada a lei que cria a Política Nacional de Minerais Críticos e Estratégicos. A nova legislação determina o foco no processamento destes minerais, também conhecidos como terras raras, no território nacional. A senadora Tereza Leitão, do PT de Pernambuco, afirma que a lei traz ainda responsabilidade ambiental.
6: Ele cria o certificado mineral de baixo carbono e o cadastro nacional de projetos de minerais críticos e estratégicos.
23: estratégicos. Nós não vamos produzir só para exportar. Nós vamos produzir também para nossa utilização.
5: Estão previstos até 7 bilhões de reais em incentivos do Estado para projetos envolvendo os minerais. O senador astronauta Marcos Pontes, do PL de São Paulo, destaca que a medida pode transformar o futuro do país.
7: Nós temos condição de enriquecer terras raras aqui no Brasil, que são utilizadas por uma série de aplicações estratégicas para o país. Nós temos o material, temos os cientistas.
5: As terras raras são um grupo de 17 elementos químicos utilizados na fabricação de diversos tipos de eletrônicos, ímãs para turbinas de energia eólica e em equipamentos da indústria da defesa.
21: Com trabalhos técnicos de Eliseu Caires, o Jornal do Senado fica por aqui. Acompanhe agora as notícias da Câmara dos Deputados. Boa noite e até amanhã.
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9: O projeto prevê incentivo à compra de livros com a criação do Pix da Leitura.
10: Avança a regulamentação da divulgação de imagens de crianças na internet.
9: Câmara define regra para nomear doença transmissível e evitar preconceito.
10: Boa noite. Os deputados aprovaram uma proposta que estabelece regras sobre a nomenclatura de doenças transmissíveis com o objetivo de evitar discriminações. A repórter Paula Bittar tem mais detalhes sobre a proposta.
11: A Comissão de Constituição e Justiça da Câmara aprovou um projeto que define regras para a nomenclatura de doenças transmissíveis no Brasil. O objetivo é evitar nomes que causem estigma ou preconceito contra países, etnias, pessoas ou animais e adequar a legislação brasileira às recomendações da Organização Mundial da Saúde. O texto aprovado determina que os nomes das doenças devem ser curtos, fáceis de pronunciar e baseados em características clínicas epidemiológicas ou no agente patogênico. Ficam proibidos termos que provoquem medo ou que tragam referências geográficas, nomes de pessoas, grupos étnicos, ocupações ou outros organismos que não o próprio patógeno. Segundo o autor da proposta, deputado Sérgio Souza, do MDB do Paraná, a mudança na legislação é urgente para evitar desinformação e violência. Ele citou como exemplo os ataques contra macacos ocorridos após a associação equivocada desses animais com o vírus monkeypox ou varíola dos macacos. A proposta que define regras para a nomenclatura de doenças transmissíveis no Brasil segue agora para análise do Senado. Da Rádio Câmara de Brasília, Paula Bittar.
8: Saúde.
9: Projeto de Zé Silva, do União de Minas Gerais, garante a aplicação domiciliar pelo SUS de vacinas e imunobiológicos previstos no Programa Nacional de Imunizações para pessoas com transtorno do espectro autista. Ele argumenta que o objetivo é reduzir o impacto dos deslocamentos.
12: O autismo, ele não é uma doença, ele é uma condição de vida, e essa condição de vida é preciso o mundo adaptar. Então, para que deslocar essa pessoa para a unidade de saúde, para a unidade básica de saúde? Por isso, é um projeto que parece muito simples, mas ele tem um alto impacto na vida das famílias e das pessoas autistas.
10: De acordo com Zé Silva, a proposta não gera impacto financeiro para o Estado, porque utiliza a estrutura já existente das equipes de saúde da família. Ele acrescenta que a iniciativa faz parte de um conjunto de ações voltadas à inclusão.
9: A Câmara analisa projeto que institui o Programa Nacional de Atenção Integral à obesidade no SUS. A proposta de Fausto Pinato, do União de São Paulo, estabelece uma linha de cuidado prioritária para pessoas com obesidade de alto grau e comorbidades, com atendimento nas unidades básicas de saúde.
10: Segundo Fausto Pinato, o tratamento deve combinar acompanhamento médico, nutricional, psicológico e atividade física. Ele reforça que o projeto prevê ainda o acesso a medicamentos já incorporados ao SUS com aplicação supervisionada nos postos serviços de saúde.
9: Pinheirinho, do PP de Minas Gerais, apresentou projeto que garante o fornecimento gratuito e contínuo nas unidades básicas de saúde de medicamentos que combinam corticoide inalatório e broncodilatador para tratar a asma pelo SUS. Segundo o texto, a entrega será feita mediante receita médica e cadastro do paciente.
10: De acordo com Pinheirinho, esses remédios já são aprovados pelo SUS, mas hoje ficam concentrados em farmácias especializadas, o que dificulta o acesso. Para ele, descentralizar a distribuição ajuda a prevenir crises graves, evita internações e reduz mortes causadas pela asma.
9: É de autoria de Eduardo da Fonte, do PP de Pernambuco, projeto que obriga maternidades a orientar pais ou responsáveis sobre os cuidados essenciais com o recém-nascido antes da alta hospitalar. Ele aponta que a matéria prevê capacitação prática para prevenir acidentes como engasgos.
10: Eduardo da Fonte explica que o treinamento poderá incluir demonstração com simuladores anatômicos, além de orientações sobre alimentação, higiene e sono seguro. O deputado ressalta que a preparação dos cuidadores pode reduzir mortes evitáveis durante a primeira infância.
9: Gervásio Maia, do PCdoB da Paraíba, apoia a criação da Frente Parlamentar em Defesa da Política Nacional de Plantas Medicinais e Fitoterápicos. O deputado integra o grupo que assinou o pedido de registro do colegiado na Câmara em março deste ano.
10: Gervásio Maia ressalta que a medida também beneficia a agricultura familiar por incentivar o cultivo orgânico de plantas medicinais. Para ele, a iniciativa valoriza o conhecimento popular e a biodiversidade brasileira, como instrumentos de saúde pública e soberania nacional.
1: Direitos humanos.
9: Os deputados estão discutindo um projeto que estabelece regras para a divulgação de imagens de crianças na internet. O texto já foi aprovado na Comissão de Comunicação, como informa a repórter Maria Neves.
2: A Comissão de Comunicação da Câmara dos Deputados aprovou o projeto que visa limitar a exposição de crianças e adolescentes na internet. A proposta obriga os sites a remover imagens, vídeos e dados pessoais que possam violar a privacidade, a dignidade ou o desenvolvimento de crianças e adolescentes. A medida vale mesmo quando o material for publicado ou autorizado por pais ou responsáveis. Ainda de acordo com o texto apresentado pela deputada Rogéria Santos, do Republicanos da Bahia, os provedores de internet também deverão promover a desindexação das páginas com material impróprio de crianças e adolescentes. O objetivo é evitar que o material seja republicado com alterações ou continue a aparecer em mecanismos de busca. O projeto estabelece ainda que, quando a publicação puder afetar direitos da personalidade, a criança ou o adolescente deverá ser ouvido, de acordo com a sua idade e com o grau de maturidade. O relator na Comissão de Comunicação, deputado Jadiel Alencar, do Republicanos do Piauí, ressalta que o objetivo não é restringir os direitos dos pais, mas proteger menores de 18 anos de abusos.
13: A proposta não proíbe a publicação familiar ordinária. O objetivo é prevenir abusos e assegurar que a autoridade parental seja exercida de acordo com o melhor interesse, a dignidade, a privacidade, a segurança e a autonomia progressiva da criança e do adolescente. Nesse sentido, o enunciado recentemente aprovado na 10ª Jornada de Direito Civil reforça a necessidade de considerar o melhor interesse a participação da criança conforme sua maturidade.
2: Quanto à exploração da imagem de crianças e adolescentes com finalidade de lucro, o texto determina que os responsáveis deverão adotar medidas reforçadas de proteção dos direitos da personalidade. Isso vale mesmo quando não houver remuneração direta, monetização pela plataforma ou pagamento em dinheiro. brasileiro. O projeto também estabelece que a divulgação de imagem, voz ou dados pessoais de crianças e adolescentes poderá gerar indenização por dano moral, ainda que não seja comprovado prejuízo. A reparação será devida quando a publicação ocorrer sem autorização exigida pela legislação ou provocar exposição indevida, abusiva, vexatória, discriminatória, degradante, exploratória ou incompatível com o melhor interesse da criança ou do adolescente. A mera autorização dos pais ou responsáveis não dispensa a responsabilidade das plataformas quando houver dano ao menor de 18 anos. O texto ressalva que as regras não se aplicam à aparição ocasional de crianças em conteúdos jornalísticos, educativos, culturais, científicos, institucionais ou relacionados à segurança pública, desde que não haja exploração ou exposição abusiva. O projeto, que limita a exposição de crianças e adolescentes na internet, ainda será analisado pelas Comissões de Previdência e Assistência Social Infância, Adolescência e Família e de Constituição e Justiça. Se aprovado, poderá seguir para o Senado. Da Rádio Câmara de Brasília, Maria Neves.
1: Ciência e Tecnologia.
10: Raimundo Santos, do PSD do Pará, apresentou uma proposta para criar a Política Nacional de Inclusão Digital da Juventude. A iniciativa reúne ações para ampliar o acesso de jovens à tecnologia, à qualificação profissional e ao empreendedorismo digital.
16: Raimundo Santos afirma que a política deve priorizar estudantes da rede pública inscritos no CadÚnico e jovens em situação de vulnerabilidade. Além disso, a matéria incentiva cursos gratuitos, doação de equipamentos e parcerias para ampliar a inclusão digital.
1: Educação.
10: Ampliar o acesso ao programa PEDMEIA para estudantes do ensino médio da rede pública é o objetivo de uma proposta de Renildo Calheiros, do PCdoB de Pernambuco. O texto prevê a inclusão gradual de todos os alunos inscritos no CadÚnico, inclusive da educação de jovens e adultos.
16: A expansão seria feita dentro dos limites orçamentários e daria prioridade às famílias de menor renda que ainda não receberam benefício. Renildo Calheiros afirma que a medida estimula a permanência dos estudantes na escola e ajuda a reduzir o abandono e a evasão escolar.
1: Cultura.
10: Avançou na Câmara dos Deputados o projeto que cria o Pix da Leitura. O repórter Luiz Cláudio Canuto traz mais informações sobre a proposta.
17: Está na Comissão de Cultura da Câmara projeto que cria o programa Pix da Leitura, um incentivo financeiro com créditos culturais a quem comprove o hábito de ler. No final de junho, a proposta foi aprovada pela Comissão da Amazônia e dos Povos Originários e Tradicionais. O benefício deve ser usado exclusivamente para a cultura, principalmente a compra de livros, mas também cursos, oficinas e eventos culturais. A proposta determina que o registro da leitura seja realizado de forma simples e não avaliativa. A comprovação seria feita, por exemplo, com resumo escrito, comentário livre ou registro em áudio, nunca por meio de provas escolares, avaliações de conteúdo, atribuição de notas ou juízo de valor sobre a leitura. A prioridade para a implementação do programa seriam moradores do Norte e do Nordeste e comunidades tradicionais e de regiões de fronteira. Segundo o autor do projeto, deputado Duda Ramos, do Podemos de Roraima, a medida busca valorizar e recompensar a leitura e romper, assim, a imagem da leitura como obrigação escolar ou prática de elite. O relator, deputado Alexandre Lindenmaier, do PT do Rio Grande do Sul, defendeu na Comissão da Amazônia o mérito da iniciativa e disse que o programa tem potencial para ampliar o repertório cultural da população e fortalecer a economia criativa.
18: A leitura constitui um instrumento essencial para o desenvolvimento humano, para o fortalecimento da cidadania e para a ampliação das oportunidades educacionais e profissionais. Neste contexto, políticas públicas que estimulem a formação de leitores contribuem diretamente para o desenvolvimento social, econômico e democrático do Brasil. A concessão de crédito cultural cria um círculo virtuoso, no qual o incentivo à leitura também fortalece o mercado editorial, livrarias, cinemas, teatros, museus e demais agentes da economia criativa.
17: Segundo o relator, a proposta está de acordo com as diretrizes da Política Nacional do Livro e do Sistema Nacional de Cultura. Segundo pesquisa da Nielsen, publicada em fevereiro deste ano pela Câmara Brasileira do Livro, o mercado editorial brasileiro melhorou no ano passado, com 18% dos adultos afirmando que compraram pelo menos um livro nos 12 meses anteriores, 2% acima da pesquisa de 2024. São 3 milhões de novos consumidores. A proposta que cria o Pix da Leitura vai ser analisada ainda pelas comissões de Cultura, de Finanças e Tributação e de Constituição e Justiça, antes de seguir para o Senado. Da Rádio Câmara de Brasília, Luiz Cláudio Canuto.
0: Segurança Pública.
16: Bruno Ganem, do Podemos de São Paulo, destaca a aprovação de projeto que cria um protocolo de atuação em casos de acidentes aéreos. O congressista assinala que a proposta prevê um comitê coordenado pela ANAC para integrar instituições públicas e privadas na resposta a tragédias da aviação.
14: Esse protocolo busca repetir um quadro que acabou sendo positivo em meio à tragédia do acidente da Voipes. As instituições envolvidas, elas acabaram tendo uma sinergia muito boa, né, e isso favoreceu bastante o acolhimento aos familiares, né, isso foi uma atuação diferenciada. É claro que é triste, né, a gente tem que encontrar algo positivo naquilo que é terrível, né, que gera tanto sofrimento, mas o fato é que funcionou muito bem e garante que o que deu certo possa se repetir sempre que eventualmente ocorrer uma tragédia aérea.
10: Bruno Ganem afirma que a medida busca evitar que acidentes aéreos sejam tratados de forma desarticulada e burocrática. Ele explica que o texto transforma práticas de cooperação institucional em regra permanente para o acolhimento às famílias das vítimas.
16: Miguel Lombardi, do PL de São Paulo, quer criar regras mais rígidas para a concessão da saída temporária a condenados por crimes de violência doméstica contra a mulher. O benefício dependeria de uma avaliação obrigatória de risco e da manifestação do Ministério Público.
10: Miguel Lombardi também defende que a vítima seja ouvida de forma protegida e que o pedido seja negado quando houver risco à sua integridade. Nos casos excepcionais de concessão, o deputado propõe medidas como monitoramento eletrônico e proibição de contato com a vítima.
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0: Agricultura.
16: Avança na Câmara o projeto que facilita o trânsito de produtos artesanais pelo país. A repórter Silvia Munhato explica como deve funcionar.
19: A Comissão de Indústria, Comércio e Serviços da Câmara dos Deputados aprovou o projeto que permite a comercialização interestadual de produtos alimentícios artesanais fiscalizados por órgãos de saúde de estados e municípios. O deputado José Medeiros, do PL do Mato Grosso, autor do projeto, explica que a ideia é facilitar o trânsito desses produtos.
20: Nós temos produtos muito caros à nossa sociedade que são comercializados e muitas vezes apreendidos por filigranas das portarias e regulamentos, né? E nós temos uma preocupação porque boa parte da legislação que rege isso aí não é nem a que é aprovada no Congresso, né? São portarias, resoluções que vão sendo feitas e deixando essas pessoas totalmente à margem da legalidade.
19: O relator, deputado Daniel Agrobon, do PSD de Goiás, também buscou regulamentar a participação dos produtos alimentícios artesanais em eventos internacionais. O texto autoriza a saída desses produtos para participar de feiras, concursos ou provas, desde que haja autorização expressa do órgão federal responsável e sejam observadas as exigências sanitárias cabíveis. O projeto que regulamenta a comercialização interestadual de produtos alimentícios artesanais será analisado agora pelas comissões de Agricultura e de Constituição e Justiça. Da Rádio Câmara de Brasília, Silvia Minhato.
0: Consumidor.
10: Daniel Freitas, do PL de Santa Catarina, votou a favor de projeto que amplia a fiscalização do mercado de combustíveis. A proposta autoriza a ANP, a Agência Nacional do Petróleo, Gás Natural e Biocombustíveis, a acessar dados de notas fiscais eletrônicas dos agentes regulados.
16: O texto aprovado pela Câmara com apoio de Daniel Freitas permite o cruzamento das informações com os dados já reunidos pela agência para identificar irregularidades como adulteração de combustíveis e sonegação. A proposta seguiu para análise dos senadores.
10: Projeto de Áureo Ribeiro, do Solidariedade do Rio de Janeiro, dispensa a exigência do selo físico do Inmetro em capacetes comprados no exterior ou importados por pessoas físicas. O texto prevê que a medida só vale para marcas e modelos do produto que já tiverem certificado e registro no Instituto.
16: Áureo Ribeiro argumenta que a exigência do selo físico encarece os equipamentos e gera autuações desnecessárias a motociclistas que usam capacetes já seguros. O deputado reforça que a medida não altera as exigências de absorção de impacto.
10: Termina agora o Jornal Câmara dos Deputados, produzido pela Rádio Câmara, com trabalhos técnicos de Wellington Teles e a apresentação de Val Monteiro e Luciana Vieira. Uma boa noite para você.
16: A Voz do Brasil volta amanhã. Boa noite.
0: 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Boa noite.

0: 9:59.
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0: 10 e 3.
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13: Eu cheguei na zona, tava escrito assim, Heineken.
14: Heineken.
13: R$25. Pão de queijo, R$5.
14: R$5.
13: Pegar no Bilau.
15: Bem louco.
13: R$20.
14: Ó.
13: Eu olhei atrás do balcão, tinha uma loira. Pensa numa loira.
14: Mas era.
13: Falei, ô tio, você que pega no Bilau? Ela falou, sou eu, sim, senhor. Falei, então lave bem a mão, me dê 4 pão de queijo.
14: Muito boa. Vai, mas peraí, calma aí. Vamos lá que vai dar certo.
16: Então, vou lhe pedir um favor, viu? A partir de hoje você não me chama mais pra beber, não, que eu sou da igreja.
14: Tá.
16: E se eu fosse você, deixava essa vida também, que isso é sem futuro. Passa embora pra colar na igreja também.
17: Mas, Major, as bebidas e as carnes já tá tudo comprada.
16: Eita, meu Deus. Então, Dezão, a gente vai ter que tomar uma hoje agora só pra se despedir dessa vida de álcool, viu?
14: Só despedir. Muito bem, vai então.
18: Perguntaram pra um gaúcho velho, conhecedor das gramatungagens, estudioso.
14: Estudioso.
18: Perguntaram pra ele o seguinte: se o grande poeta Luiz de Camões.
14: Camões.
18: Se Camões fosse vivo hoje, tu acha que ele, com o jeito que as coisas estão hoje em dia,
15: bem louco,
18: vocês acham que ele ainda seria considerado um colosso? Você acha que ele ainda ia ter sucesso hoje? O gaúcho disse, mas bate com toda certeza. Disse, mas como é que tu tem essa convicção toda? Mas olha,
15: bem louco,
18: pra começo de conversa, se ele fosse vivo hoje, ia ter mais de 400 anos.
14: Tá aí. Boa.
19: Comadre do céu, tive um sonho muito louco hoje.
20: É capaz que esse sonho?
19: Sonhei com meus três animais, era tudo religioso.
20: Como assim?
19: Minha vaca era católica, o meu cachorro era evangélico e meu pinto era ateu.
20: Toma, teu. Graças a você eu tenho esse carro, eu tenho minha casa, a gente conquistou bastante coisa juntos. Graças a você também, você acha que eu me esqueci de você?
12: Hello. 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

0: 10h21.
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0: 10h42.
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0: 11:19.
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3: Você já percebeu como algumas pessoas usam a bebida para relaxar depois de um dia difícil? O problema é quando o álcool começa a ser usado como uma forma de lidar com a ansiedade, estresse, tristeza ou outras emoções. Além de prejudicar o sono, ele pode interferir na alimentação e dificultar a manutenção de hábitos saudáveis. Por isso, vale fazer uma pergunta para você mesmo. Eu estou bebendo porque eu quero ou porque eu estou tentando aliviar alguma emoção? Se perceber que a bebida está sendo uma forma de fugir do que está sentindo, não ignore isso. Converse com alguém de confiança e, se necessário, procure ajuda profissional. Eu sou a Nutri Kerlin. Transforme seus hábitos, cuide da sua saúde e viva melhor.
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0: 11:33.
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0: 11:47.
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0: 11:53.
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0: 11:55.

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2: 5 horas. Muito bom dia. Estamos começando mais um programa Nativismo. Aqui pela rádio Top 104 FM, São Miguel do Oeste, Santa Catarina, Brasil. E também retransmitindo pela rádio Iaboti 99.3 FM, São Pedro, província de Misiones. E também rádio Selva 107.1 em São Pedro, província de Misiones, na Argentina. Programa Nativismo vai ao ar de segunda a sábado, das 5 da manhã até 15 para as 8 da manhã. A você que está com o rádio ligado, você que está me acompanhando pela internet, um bom dia. A partir das 6:30 da manhã, também transmissão pelo Facebook. Hoje, sexta-feira, dia 18 de setembro de 2026. E vamos começar a nossa programação com a oração da serenidade. Concedei-nos, Senhor, a serenidade necessária para aceitarmos as coisas que não podemos modificar. Coragem para modificar aquelas que podemos. E sabedoria para distinguir umas das outras. Desculpa. 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Então a todos mais uma vez, nosso muito bom dia. 5 horas 2 minutos, temperatura marcando nesse momento 15 graus. Wilson Paim canta Ave Maria da Manhã.

Garotos de Ouro cantando para nós, Tô Voltando para Ficar. E o Wilson Paim cantou Ave Maria da Manhã. Agora então vamos à previsão do tempo, segundo o Climatempo. Vamos ver como é que o tempo vai se comportar de hoje até domingo. Portanto, hoje, sexta-feira, dia 18, sol com muitas nuvens durante o dia, períodos de céu nublado, com possibilidade de uma garoa no início da noite, né? Podendo chover 1,4 milímetros. A temperatura mínima 13 graus e a máxima 23 graus. Então, essa é a previsão para hoje. Tá vendo, Evandro? Dá para nós ir no desfile bem tranquilo, né? Então tá bom. O tempo não é desculpa. Vamos ver a previsão.

0: O tempo para amanhã, sábado, dia 19, pode chover 50,5 milímetros. Temperatura mínima 17 graus, máxima 20 graus. Amanhã não dá para andar a cavalo, Evandro. Amanhã vai molhar os pelecos. E domingo, dia 20, pode dar uma garoa também de 6,4 milímetros. Temperatura mínima 18 graus, máxima 28 graus. Então, esta é a previsão segundo o Climatempo. Vamos recapitular? Então vamos lá. Então, segundo o Climatempo, marca que hoje, sexta-feira, dia 18, chove 1,4 milímetros. Amanhã, sábado, chove 50,5 milímetros. Domingo, chove 6,4 milímetros. Esta é a previsão segundo o Climatempo. 5 horas 10 minutos, temperatura marcando aqui no estúdio 15 graus. Vamos para o comercial, já voltamos.
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0: Muito bom dia, meus amigos. Agora são 5 horas 13 minutos, temperatura 15 graus. Pedro Neves canta para nós Do Jeito Antigo.

0: 5 horas 17 minutos, temperatura 15 graus.
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0: Muito bom dia, meus amigos. Agora são 5 horas 20 minutos. Temperatura 15 graus. Os serranos cantam milonga de encilhar saudade.

0: 5 horas 24 minutos, temperatura 15 graus.
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15: Muito bom dia, meus amigos. Agora são 5 horas 28 minutos, temperatura 15 graus. Vamos para os abraços. Um abraço aí para Lorena Polito Zanella, o Evandro Roberto Dinon, Deuclides Antônio Chiesa. Também aí o Carlos Roberto Agostini, nosso vice-prefeito, também secretário da Saúde aqui de São Miguel. Como é que tá, Tatu? Tudo certo? Um grande abraço, meu amigo. Nítio Drabaca, no Padre Reus. A Malicen, a Vera Maria e os demais amigos aí que também estão nos acompanhando através do rádio. Um bom dia a todos, uma ótima sexta-feira. Oswaldir e o Carlos Magrão cantam Outras Fronteiras.

O Oswaldir e o Carlos Magrão cantaram para nós Outras Fronteiras. Agora então vamos à propaganda aí dos nossos patrocinadores. Já voltamos, né? 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É o Nativismo. E vamos trazendo música, vamos trazendo os monarcas cantando Brasil de Bombacha.

0: 5h40, temperatura 14 graus.
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0: Muito bom dia, meus amigos. Agora são 5h42, temperatura 14 graus. Os farrapos cantam para nós. Marca do Pampa.

0: 5 horas 46 minutos, temperatura marcando 14 graus.
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9: Muito bom dia, meus amigos. Agora são 5 horas e 51 minutos. A temperatura nesse momento está marcando 14 graus. Vamos para os abraços. Mandar uns abraços aí para o pessoal que está sempre nos acompanhando pelo rádio, pela internet ou pelo Facebook. Meu amigo Dimas Dal Soto, lá na Barra Bonita. Como é que está, Dimas? Dimas, tudo certo? O José de Deus, lá em Teresina, no Piauí. O Sérgio Brandão, Nítio Drabac, Francisco Ziles, a Vera Maria e os demais amigos aí, um bom dia. Pala Velho, canta pra nós. Sou Rio Grande.

0: 5:55, temperatura está em 14 graus.
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17: Muito bom dia, meus amigos. Agora são 6:02. A temperatura, nesse momento, está marcando 14 graus. O projeto Estanciola canta para nós. Largado no corredor.

0: 6:05, temperatura 13 graus.
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14: Muito bom dia, meus amigos. Agora são 6h13. A temperatura está em 13 graus também. Um abraço aí para o meu amigo Cristiano Scariotti. Escreve aqui: bom dia. Manda um alô para a patroa Ana e para as filhas, a Nicole e a Laura, que estão prontas para pegar o ônibus para ir para o colégio. Então, um bom dia para vocês, uma boa aula. Também um abraço aí para o Thiago Zanella, para a dona Jussara, também aí para o Deuclides Antônio Chiesa, Fabrício Sequim, José de Deus, Ivanildo de Bortoli e os demais amigos aí, Adilson Pelissari, Sérgio Brandão, Nietzsche Drabach, bom dia. Lembrando que hoje começa aí o acampamento Farrapo, né? O 10º acampamento Farrapo, com as 15 horas vai ter desfiles. Desfile aqui nas principais ruas da cidade, passando pelas escolas, pelas creches, né? E depois se deslocando até a sede campeira. Também a fábrica de bombachas La Parceria vai estar expondo lá os seus produtos, né? E vai ter para venda lá bombachas, pilcha completa, né? A preço de fábrica. É isso mesmo, preço de fábrica. Então a fábrica de bombachas La Parceria vai estar hoje, amanhã, sábado e domingo também, lá na Sete Campeira, expondo lá os seus produtos. Então, você queira comprar uma bombacha nova, ou você queira comprar uma camisa nova, né? A La Parceria estará vendendo lá produtos masculinos, femininos, infantil, a preço de fábrica. Tá bom? Dado o recado. Agora são 6h15, temperatura 13 graus. Peterson Costa canta Contos de Meu Pai.

0: 6:19, temperatura está em 13 graus.
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9: Muito bom dia, meus amigos. Agora são 6 horas 21 minutos. Temperatura marcando nesse momento 13 graus. Os monarcas cantam Prece Telúrica.

0: 6:25, temperatura 12 graus.
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8: Muito bom dia, meus amigos. Agora são 6 horas 37 minutos, temperatura 12 graus. Um abraço aí para o Fabrício Sequim, Ayrton Caney, Jair Piscinini, também o Ricardo Scholl, Thiago Zanella, Henrique Zanon, Luiz Carlos Schneider, Patrício Diniz da Silva, Ayrton Caney, a Maria D'Agostin e a toda a equipe aí da Damer Eletrônica. Um grande abraço. Wander Gruber, Odeir Cordeiro, o Vitor Vacarim, Douglas Soares Borges, o Ivanildo de Bortoli, o Admir Scaravonato, o Alisson Birk dos Santos e os demais amigos, um bom dia. O saudoso Porca Véia canta Semeador da Alegria.

Porca Véia cantou para nós a minha dor de alegria. 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É o nativismo. Um abraço para a dona Sheila, José Marcos Lopes, só da Farmácia Santa Rita, e bom dia.

0: 6 horas 47 minutos. A temperatura está em 12 graus. 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
0: Muito bom dia, meus amigos. Agora são 6 horas 52 minutos. A temperatura marcando 12 graus nesse momento. Eu quero convidar aqui os tradicionalistas, né, para o acampamento Farroupilha, que acontece lá no município de Paraíso. Uma promoção aí dos Galdérios da Fronteira. Então teve início ontem, no dia 17. Persiste no dia de hoje, dia 18. E amanhã, dia 19. No dia 18, hoje, a programação. Então, às 19 horas tem a abertura, né? E logo após tem gaitaço aí com talentos regionais. No dia 19, então tem a abertura às 19 horas. Logo após, grande fandango aí com o grupo musical Sem Fronteiras. Muita música gaúcha aí para o pessoal se divertir. Também o grupo de Cavalarinhos do Porteira Aberta convida para o 10º Acampamento Farrapo, que começa as atividades no dia de hoje, com a seguinte programação: às 8 horas da manhã, aberturas do portão aí da sede campeira para recepção e instalação dos acampamentos. 14h30, então, teremos o deslocamento até o CTG Porteira Aberta, onde será feita a solenidade de abertura do acampamento Farrapo e também da Semana Farroupilha. E às 15 horas, desfile aí a cavalo pelas principais ruas da cidade, passando aí pelas escolas, pelas creches, né? E 18 horas, então, recepção dos cavalarianos. Essa é a programação para o dia de hoje. Para o dia 19, sábado, a partir das 9 da manhã, teremos provas campeiras, né? Teremos aí, à tarde, o programa Saudades da Querência. E 18 horas, teremos um culto crioulo lá nas dependências da sede campeira, na linha Gramadinho. E 19 horas... apresentação das invernadas artísticas e a partir das 20 horas, tertúlia livre. No dia 20, domingo, 6h30 da manhã até as 9 horas, tem o café de chaleira. 9 horas, teremos as provas campeiras. 12 horas, almoço livre, né? 14 horas, provas campeiras. 17 horas, encerramento. Aí das atividades alusivas aí à Semana Farroupilha, certo? Então, hoje teremos desfile a cavalo aqui pelas ruas da cidade, né? Então tá todo mundo no convite aí, você que tem o teu cavalo, né? Você que é gauchão de apartamento, só aparece na Semana Farroupilha, esta é a oportunidade. Tá vendo? Então tá vendo. Um abraço pro doutor Odair Roberto Lippert, que tá lá no Recife, nos acompanhando aí pela internet. Obrigado aí, doutor. Boas férias. Também um abraço aí pro Fernandinho, Fernando da Mecânica Street, tá na escuta, ele é a família, né? Um abraço lá para as minhas amiguinhas lá, Helena e Heloísa. E estão confirmando presença no desfile. Que coisa bonita. Tá bom, isso aí. Sérgio Schaefer também, bom dia. Maurício Pinheiro e Lorena Politzanelli e os demais amigos. Vamos de música. Logo após, então, tem horário eleitoral obrigatório. E às 6 horas e 25 a gente retorna com a programação normal.

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3: 7:26, temperatura marcando 12 graus centígrados nesse momento. 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
3: Muito bom dia, meus amigos. Agora são 7 horas 33 minutos. Temperatura marcando nesse momento 12 graus. Um abraço aí pro meu amigo Carlos Fim, Dr. Jardeles Bruzi, Adão Silveira, Evandro Roberto Dinom, Leandro Hack, também aí ao Ricardo Scholl, Thiago Zanella e os demais amigos aí que estão sempre nos acompanhando pelo rádio, pela internet ou pelo Facebook. Muito obrigado aí, uma ótima sexta-feira. Saudoso Leonardo canta: Céu, Sol, Sul, Terra e Cor.

0: Saudoso Leonardo cantou Céu, Sol, Sul, Terra e Cor. 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Top 104. 7h42, temperatura 12 graus. 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
0: Muito bem, meus amigos, estamos chegando a mais um final do programa Nativismo, agradecendo a você que está nos acompanhando pelo rádio, pela internet ou pelo Facebook, desejando a todos uma ótima sexta-feira, um grande abraço e até amanhã. Tempo e temperatura, 7 horas 45 minutos, temperatura 12 graus, tempo bom. 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
7: E aí, gurizada, tudo beleza? Tudo certo? 8:03. Bom dia, sextou, né? Ótima sexta-feira pra todo mundo. Temperatura legal ali na casa dos 15,5 graus. Temperatura em elevação. Arno Costa ao vivo contigo até o meio-dia. A gente tá junto por aqui em companhia das melhores Top List, primeira edição começando agora. 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Rapaziada que dá uma força no Top Lish, que está começando agora com Santana. Winning, bom dia!
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0: Sonzeira de Lindsay Buckingham, Trouble. Você ouviu também Santana, Winning. Esse é o Top List, as velhinhas da programação da Top 104. Essa manhã de sexta-feira, junto com você.
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0: Tá na top agora 8:12. 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
0: Onze horas 16 minutos, Top List, primeira edição, sempre na força de Centro de Diagnóstico Casa Vita, também CDL São Miguel, CJM Construtor Incorporador e Refrigeração Spengler, as velhinhas da programação da Top 104 nessa manhã de sexta-feira. 104.

0: Tá no top, o Top List com OMD. 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Temperatura agora na casa dos 15,5 graus. 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
0: De volta na Top 8 horas 39 minutos. Top List, as velhinhas da programação, sempre na força de CJM Construtora Incorporadora. 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
0: Sextou, lembrando, Peter Schilling com Chill at the Night no Top List.

0: Fechando o Top List com o remix de Rhythmix, Miracle of Love. Você ouviu também Rockwell, o filho da Motown, né? Um dos maiores gravadores, inclusive do Michael Jackson, com Somebody's Watching Me e Peter Schilling, Chill Up the Night. As velhinhas da programação da Top 104, Top List, nessa primeira edição, a força de refrigeração Spengler, também CJM Construtora e Incorporadora, CDL São Miguel e Centro de Diagnóstico Casa Vita. Um abração aqui para Viviane, lá de São José do Sado, ligada aí no Top List. Quem mais aqui? O Cleiton, o Diego, a Roger, a Eliana, a Tabita, meu amigo Cezão, ele tava ligado também, lembrando de bons tempos, né? Farol, Efectos, AKAK e outras cocitas mais aqui de São Miguel, né? Bons tempos mesmo, Cezão. Um abraço, boa sexta-feira. Vamos pro intervalo, daqui a pouquinho a gente tá de volta com mais música boa aqui na Top, tudo que você curte ouvir. Tá na Top agora 8 pras 9. 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Temperatura agora na casa dos 16,5 graus. 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
2: De volta na Top, 9 horas 12 minutos, manhã de sexta-feira, ótima sexta-feira pra você. Temperatura em elevação, agora na casa dos 16 graus e meio, 17 agora. 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Segue o som na Top com o Frank Ocean. Lost, bom dia!

Tá na top, agora 9h19. 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

0: Tá na Top, 9 horas 27 minutos. Ótima manhã pra você que tá ligado. 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

0: Tá na top, agora 9h37. 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

0: Tá na top, agora 4 para as 10. 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Temperatura em 17,5 graus. 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
4: Você sente que precisa dar conta de tudo? Trabalho, família, casa, compromissos, alimentação e ainda precisa estar bem o tempo todo? A verdade é que ninguém precisa conseguir fazer tudo sozinho. Na alimentação também é assim. Você não precisa buscar a perfeição. Precisa encontrar uma rotina possível e fazer escolhas que consiga manter. Quando estiver passando por um momento emocional difícil, não guarde tudo para você. Converse com alguém de confiança e, se necessário, procure ajuda profissional. Pedir ajuda não é sinal de fraqueza, é uma forma de cuidar de você e de quem você ama. Eu sou a Nutri Kerlin, transforme seus hábitos, cuide da sua saúde e viva melhor.
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1: Cara, é muito massa isso. Senhoras e senhores, apresentando ele, Arno Costa, com a Sexta-feira da Maldade de hoje.
2: Matei um quati!
3: Fala, Diabedo! Hoje é sexta, hoje é dia de maldade. Hoje é dia de maldade casais.
1: Opa!
3: Hoje é dia dela tatuar o nome do ex na virilha. Dia de dar like em foto de mulher de zona.
1: Bem, barida.
3: Hoje é dia dela mandar mensagem gritando, onde é que tu tá, caralho? Hoje é dia de criar perfil de casal com homem casado. Hoje é dia de bloquear mulher, dia de morder onde chupa. Hoje é dia de transar em elevador e dar de cara com síndico. Hoje é dia de ir no trabalho dela sem avisar e pegar ela no colo do chefe. Hoje é dia de ouvir, a menstruação atrasou.
2: Ai, ai, ai.
3: Hoje é dia de comprar lingerie pra cunhada.
1: Eita.
3: Dia dela fazer barraco no Uber. Hoje é sexta, dia de ligar chorando pra sogra. Que levou o chifre da filha. Hoje é dia de jurar que não pegou a amiga dela.
2: Mentira,
3: dia,
2: mano,
3: de rezar ajoelhado na frente da gruta.
1: Ai.
3: Hoje é dia de ser descoberto e falar que não comeu, que foi ruim, que não gozou. Hoje é dia de tatear o braille da teta no escuro.
1: Opa!
3: Dia dela fazer pastel e tu rechear com linguiça.
1: Opa!
3: Hoje é dia de marcar jantar com ela e fazer churrasco com os amigos. Dia de levar pro motel e ela passar a noite no celular com a amante.
1: Bah.
3: Hoje é dia da economizar na lingerie pra usar com outro.
1: Bah.
3: Dia de salvar o contato do outro com o nome da amiga.
1: Eita.
3: Hoje é dia de maldade. Dia da tua ex ligar na hora que tu tá transando com a atual.
1: Mas...
3: hoje é dia dela tirar a calcinha no bar lotado e botar em cima do teu prato. Dizer, hoje tem. Hoje é dia de fazer bola guaca.
1: Bola guaca.
3: Hoje é dia de fazer bola gata enquanto dirige. Dia de meter o dedo na chiquinha enquanto ela dirige.
1: Opa!
3: Hoje é dia de não usar camisinha sem ter feito exame. Dia de convidar a cunhada pra dormir em casa. Hoje é dia de raspar as pernas com a gilete que ele usa pra se barbear. Dia de pagar o motel em dinheiro pra tua mulher não saber que tu saiu com outra.
1: Ah.
3: Hoje é dia de levar pra jantar e depois ter diarreia no motel. Dia de ouvir que ela não vai mais te trair.
1: Não.
3: Hoje é dia de ver pornô junto e ela dizer que o pinto do ator é maior que o teu. Hoje é dia de chegar com o amante em casa e dizer que era o Uber.
1: Opa.
3: E hoje é dia de fazer trilha de pétalas de rosa até a cama.
1: Olha.
3: E ela reclamar que sujou toda a casa.
1: Ah.
3: Hoje é sexta, é dia de maldade.
1: De maldade, valeu, Lucas Pereira.
4: Valeu, tchau.
1: Valeu, Arno Costa, um abraço pra todo mundo. 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
7: Dez horas, 16 minutos, tá na boa, tá na top o tempo todo. Se liga aí.
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7: 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Temperatura agora na casa dos 18 graus e meio. 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Curtiu um som do Offspring, que regravou a música que era do Ramones, né? Ficou muito massa. Curte aí.

0: na top, agora 10h25. 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Temperatura agora na casa dos 19 graus supremos. 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
1: News Esporte. Equipes de São Miguel do Oeste disputam uma fase regional dos Jogos Abertos de Santa Catarina, JASC, na cidade de Seara. O município será representado por aproximadamente 90 atletas distribuídos em 7 modalidades. No total, serão 34 municípios participantes dessa etapa regional. Os jogos vão até domingo, definindo os classificados para a próxima fase da competição. São Miguel do Oeste disputará as modalidades de futsal masculino, futsal feminino, bocha, rafa volo masculino, basquete masculino e também voleibol masculino. 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

10:37. 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

Tá na top, agora 11 pras 11. 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

0: Tá na top agora 11:17. 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
1: News Esportes. Ontem foi conhecido o primeiro finalista do Campeonato Regional de Futebol Veterano. O Clube Esportivo Guarani foi em São João do Oeste e derrotou a Aliança pelo placar de 4-0. No primeiro jogo, em casa, o Guarani havia perdido por 3-2. Hoje tem o jogo da volta entre Harmonia e Canarinho de Prodoeste em Guaraciaba, às 21h15, definindo assim o adversário do Guarani na decisão. No jogo de ida, as duas equipes empataram em 1-1. 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
12: Onze horas 27 minutos, tá na boa, tá na top o tempo todo. 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

0: 12:38.
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0: 12:57.
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0: 1:13.
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2: News Esportes. O Campeonato Municipal de Futebol de São Miguel do Oeste movimenta mais uma rodada no próximo domingo à tarde. No bairro Andreata, às 14h15, jogarão Grêmio de Canela Gaúcha e Serrano de São Pedro. 16 horas tem Cantareira e Grêmio do Alto Guamerim. Em Linha Limeira, às 14h15, jogam Flamengo do São Luís e Corinthians da Barra do Guamerim. 16 horas, Palmeiras da Limeira e Internacional da Linha Fátima. Já o Campeonato Comunitário movimenta a nona rodada domingo pela manhã, com jogos em Linha Canela Gaúcha, em Dois Irmãos e também no bairro São Sebastião. 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

0: 1:32.
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0: 1h56.
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4, boa tarde pra você. Ah, que maravilha. Graças a Deus, hoje é sexta-feira. Semana acabando, a gente já tá com um pé e meio no final de semana. E é claro que aqui na Top 104 a gente já entra no clima e já faz a trilha sonora perfeita pra você embalar já pro find, né? Chama a gente também no WhatsApp 99171-1049 pra pedir o teu som, pra curtir a tua música favorita aqui na 104,9 São Miguel do Oeste, Santa Catarina, emissora da rede Peperi de Comunicação. Junto com você o tempo todo. Aumenta o volume, vamos nessa. Uma boa tarde, boa sexta-feira.

Top 104, 12 e 14, Skank, você curtiu aí, Vamos Fugir, teve também Talk Talk, It's My Life, na programação da Top nessa tarde de sexta-feira, 12 e 14, quando o assunto é cirurgia, um especialista com experiência é o profissional capacitado para resolver o seu problema. 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

2:32, muito obrigado aí pela tua audiência, pela tua parceria, estamos juntos na programação aqui da Top 104, vamos nessa, continua chamando aí no nosso WhatsApp que é o 99171-1049 para você pedir a sua música para programar o teu som e curtir aqui na Top 104. Tarde de tempo bom em São Miguel do Oeste, a gente tem previsão para as próximas horas de o tempo ficar mais encoberto, né? Nas próximas horas aí a previsão é de que a gente pode ter mais nebulosidade aqui na região extremo-oeste de Santa Catarina. Tava um dia com bastante sol, né? Daqui pra frente a tendência é ficar mais encoberto, segundo a previsão do tempo. 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Uma boa tarde para você! Galera que tá curtindo a nossa programação em plena sexta-feira. Sexta-feira a gente tá sempre a milhão aqui na Top. Vou começar esse bloco aí com uma música que a Ju pediu pra ouvir por aqui. A Ju pediu pra curtir Mona Lisa, né? É isso aí, Mother Talking. A Sol lá no Rio Grande do Sul também curtindo a programação da Top 104. A Sheila também ouvindo a gente. Valeu! Boa sexta-feira! Sextou na Top!

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Essa é a Top 104 e a gente ouvindo com Roy Orbison, You Got It. Teve também Purple, Disco Machine com Bad Company, Mother Talking, Just With You. Agora 15 para as 3, uma excelente tarde para você. 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

8 minutos para as 3, a gente acabou de ouvir Loud Luxury com Enders, Love No More, Sabrina Carpenter e Taste na programação aqui da Top 104. Fica com a gente, porque eu já volto com muito mais daqui a pouquinho, depois do intervalo. A trilha sonora para embalar o teu final de semana, tua sexta-feira, aqui na 104. Temperatura agora no centro da cidade está em 26 graus.

0: mais para ignorar, né? 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

São 3:08. Boa tarde pra você. A gente tá junto na programação aqui da Trilha Sonora Especial da tua sexta-feira na Top 104. A programação da Top é a trilha oficial dos seus melhores momentos. Então você sabe, né? É só aumentar o volume e dar plena felicidade aqui na programação da Top pra você. Lembrando que hoje é dia de cinema mais uma vez, né? 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Deixa eu ver. As atrações do cinema, né? 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Beleza, tudo dominado, a gente vai de YouTube agora na Top. 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Que maravilha, boa sorte pra vocês aí, a Sheila e a Natália. 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Valeu!

0: 104 e a gente acabou de ouvir Expresso Rural e a Camerata de Floripa, Reggae na Casa Amarela, tocou também U2, Love is Bigger Than Anything in Its Way. Depois do intervalo a gente já volta com a edição da tarde do Intermusic, você sabe, né? Sexta-feira, dia de Intermusic Retrô na Top, fica por aí.
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0: Agora são 3 horas e 18 minutos. 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

agora é hora de mais uma edição do Inter Music Retro aqui na programação da Top 104. Então vem com a gente a partir de agora. Claro, você vai participar com a gente, vai interagir aqui na programação da Top 104, né? Você vai chamar o nosso WhatsApp 991711049, vai participar do Inter Music na Top 104. Escolhendo a música número 1, a música número 2, a música mais votada toca de novo. E todo mundo que participa do Inter Music fica concorrendo a ingresso para o cinema. Beleza? Então é só mandar ver aí. Chama a gente no nosso WhatsApp, que é o 991711049. Programa a música número 1, vota na música número 1 ou número 2 e já fica automaticamente concorrendo a ingresso do cinema. Aqui na programação da Top 104. Combinado? Então vamos lá, né? 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Show, então vamos conferir quem tá no Inter Music de hoje aqui na Top 104. É Inter Music Retrô, né? Você sabe, na sexta-feira sempre é um som das antigas, pedindo seu voto aqui na Top Música número 1 do Inter Music.

música número 1 do Inter Music na top. Mr. President, Coco Jumbo. Música número 1 do Inter Music na top. A música no

0: Voyage na Top 104, música número 2 do Inter Music. Número 1, Coco Jumbo. É só você que decide agora. Manda ver, participa. Nosso WhatsApp é o 99171-1049. Vem junto, o Inter Music tá no ar. Manda o nome completo e concorre a ingresso do cinema.
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Essa é a Top 104 e a gente acaba. Mr. President, Coco Jumbo aqui na programação da 104 pra você. Ô, oh, beleza. Continua votando aí no nosso WhatsApp 991711049 pra escolher a música número 1 ou a música número 2 do Intermusic. Daqui a pouquinho a gente volta pra tocar de novo a mais votada pelos ouvintes da Top. E é claro, para anunciar quem leva hoje ingresso do

0: temperatura 25 graus em São Miguel. 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

Às 4 horas e a gente já tá na área de volta pro resultado do Inter Music na Top. Vamos lá, a galera votou, decidiu e a gente já vai tocar de novo a música vencedora por aqui. Agradecendo demais a participação de todo mundo no nosso WhatsApp aqui da 104 e quem leva hoje ingresso do cinema é Fernando Carvalho dos Santos. Fala, Fernando! Passa aqui na rede Peferinha, horário comercial, para retirar seu ingresso do cinema. E a música vencedora do Inter Music já!

0: acaba de ouvir na Top 104 com Papas da Língua, Blusinha Branca, Desireless, Voyage, Voyage, aqui na música vencedora, foi a música vencedora do Inter Music na Top 104 pra você. Depois do nosso glorioso e queridíssimo intervalo comercial, nós teremos aqui na 104, sabe o quê? As rapidinhas do Bem Louco desta tarde de sexta-feira. Então fica com a gente ligado aqui na programação da Top. Temperatura no centro da cidade agora 25 graus. E a gente tinha falado que no decorrer da tarde era provável que o sol sumisse, ia ficar mais encoberto, né? A previsão do tempo estava indicando isso. Realmente a partir de agora aí o sol não deve mais dar as caras até o final do dia. Temperatura 25 graus. 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Quatro horas e dois minutos, uma boa tarde para você. 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
7: Cara, é muito massa isso. Senhoras e senhores, apresentando ele, Arno Costa, com a sexta-feira da maldade de hoje.
8: Matei um quati!
9: Fala, Diabedo! Hoje é sexta, hoje é dia de maldade. Hoje é dia de maldade casais.
7: Opa!
9: Hoje é dia dela tatuar o nome do ex na virilha. Dia de dar like em foto de mulher de zona.
7: Bem, baridade.
9: Hoje é dia dela mandar mensagem gritando: onde é que tu tá, caralho? Hoje é dia de criar perfil de casal com homem casado. Hoje é dia de bloquear mulher, dia de morder onde chupa. Hoje é dia de transar em elevador e dar de cara com síndico. Hoje é dia de ir no trabalho dela sem avisar e pegar ela no colo do chefe. Hoje é dia de ouvir: a menstruação atrasou.
8: Ai, ai, ai.
9: Hoje é dia de comprar lingerie pra cunhada.
7: Eita.
9: Dia dela fazer barraco no Uber. Hoje é sexta, dia de ligar chorando pra sogra. Que levou o chifre da filha. Hoje é dia de jurar que não pegou a amiga dela.
8: Mentira,
9: dia,
8: mano,
9: de rezar ajoelhado na frente da gruta.
7: Ai.
9: Hoje é dia de ser descoberto e falar que não comeu, que foi ruim, que não gozou. Hoje é dia de tatear o braille da teta no escuro.
7: Opa!
9: Dia dela fazer pastel e tu rechear com linguiça.
7: Opa!
9: Hoje é dia de marcar jantar com ela e fazer churrasco com os amigos. Dia de levar pro motel e ela passar a noite no celular com a amante.
7: Pá!
9: Hoje é dia da economizar na lingerie pra usar com outro.
7: Pá!
9: Dia de salvar o contato do outro com o nome da amiga.
7: Eita.
9: Hoje é dia de maldade. Dia da tua ex ligar na hora que tu tá transando com a atual. Hoje é dia dela tirar a calcinha no bar lotado e botar em cima do teu prato. Dizer: hoje tem. Hoje é dia de fazer bola guaca.
7: Bola guaca.
9: Hoje é dia de fazer bola gato enquanto dirige. Dia de meter o dedo na Chiquinha enquanto ela dirige.
7: Opa!
9: Hoje é dia de não usar camisinha sem ter feito exame. Dia de convidar a cunhada pra dormir em casa. Hoje é dia de raspar as pernas com a gilete que ele usa pra se barbear. Dia de pagar o motel em dinheiro pra tua mulher não saber que saiu com outra.
7: Ah.
9: Hoje é dia de levar pra jantar e depois ter diarreia no motel. Dia de ouvir que ela não vai mais te trair.
7: Não.
9: Hoje é dia de ver pornô junto e ela dizer que o pinto do ator é maior que o teu. Hoje é dia de chegar com o amante em casa e dizer que era o Uber.
7: Opa.
9: E hoje é dia de fazer trilha de pétalas de rosa até a cama.
7: Olha.
9: E ela reclamar que sujou toda a casa.
7: Ah.
9: É sexta, é dia de maldade.
7: Dia de maldade. Valeu, Lucas Pereira.
2: Valeu, tchau.
7: Valeu, Arno Costa, um abraço pra todo mundo.
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1: 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Essa é a Top 104 e depois da edição da tarde das Rapidinhas do Bem Louco, a gente está de volta ao vivo com você. Bom final de semana, uma ótima sexta-feira para você. Continua chamando aí, programando o teu som no nosso WhatsApp 99171-1049. As melhores músicas tocando na Top. 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

0: 104 e o reggae do Algorithm, Beach Cruiser. Teve também Conan Gray, Lonely Dancers, aqui na Top. Top FM. 4h25 agora. 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
1: News Esportes. O Campeonato Brasileiro movimenta sua 28ª rodada no final de semana. O Inter joga amanhã contra o São Paulo às 21 horas no Morumbi. O Grêmio joga domingo contra o Palmeiras às 11 horas na Arena em Porto Alegre. Já a Chapecoense joga amanhã contra o Atlético Mineiro às 16 horas em Belo Horizonte. A Série B do Campeonato Brasileiro abrirá hoje a sua 29ª rodada. 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
19: De novo ao vivo na Top 104, agora 16 para 5 e vem aí o Dose Dupla. Dose Dupla hoje com o Gabriel Sonhador.

0: Na Top 104 a gente ouviu Dose Dupla de Gabriel Sonhador, É Muito Mais Simples, e também Vida, Mar e Amar. Depois do intervalo tem Top List. Agora 7 minutos para 5. Boa tarde para você.
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1: 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A nossa sessão nostalgia. 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

0: 104, 523, tocou pra você Legião Urbana quase sem querer, Kiss, I Love It Loud, e ainda tocou Oingo Boingo, Just Another Day. Fica aí com a gente na Top, porque daqui a pouquinho tem muito mais som das antigas pra matar a saudade com você.
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0: Agora 5h24, boa tarde pra você.
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0: Por acaso tem alguém de parabéns hoje? Que eu não tô sabendo? Eu quero saber se tem alguém de parabéns, me avisem. Porque eu não sei, eu não tô sabendo de nada. Que eu também quero dar muitos anos de vida. Que Deus abençoe para todo mundo. Deus abençoe, muita felicidade, muitos anos de vida. Parabéns para todos.
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0: chuvilina.
1: Oi, mozinho. Eu tô a semana inteira pensando em você. Não sei porquê, mas tô. E tô tendo uns sonhos muito loucos contigo. Quero te ver, tá? Beijo.
2: Me chama que eu tô aí, Marciano. Te chama que eu mato esse fogo aí. Apaga o teu fogo, o teu facho também.
3: Pula, Arno. A água tá quentinha.
4: Cagada, hein, Arno? Que é isso, rapaz? Eu achei que era mentira. Uma falta de aviso não foi, né? Você é doido, cachoeiro. Agora quero ver jogar bolinha, tomar o Jack Denizinho. Ah, vou ali. É, vai. Ambiente insalubre nunca mais também. Mas avisado foi.
5: Boa noite, tudo bom? Eu esqueci de falar, eu tinha achado pra ti. E hoje, agora me lembrei. Dá pra mim ali avaliar aquele pé de eucalipto que tá ali do lado. Tem um cara interessado em comprar, bravo. Vê o quanto. Como é que fica mais ou menos? Quanto será que dá pra avaliar? Tem uma hora dessas folgas de meter uma olhada ali, tá bom? Valeu. Tudo bom, desculpa aí, cômodo. Tchau, tchau.
6: Beleza, pia velho, conversamos. Beleza, pia velho, conversamos desse.
7: Um desoto, uma pessoa que nunca um desoto, ela deu um desoto.
8: Rapazes, pensamento do dia: não trabalhem muito, porque senão vai vir mais serviço, e também não trabalhem pouco, porque senão vocês vão pra rua. Então o conselho mesmo é: dê o melhor do seu mais ou menos, que tá tudo certo.
9: Ah, meu Deus, tá desbochando na minha casa. Tá bom, pode
10: isso aí é repetido. Até quando, meu Deus? Já foi mandado, já foi escutado. A gente perde o tempo da vida da gente com coisa repetida. Preste mais atenção no grupo. Se é repetido, se você gostou, pegue e guarde pra você. Escute de novo, não precisa mandar de novo. Já foi mandado, já foi dado risada, já foi comentado. Ah, se fuder, né, rapaz?
11: Vocês não vão pro céu.
12: PDD pra começar a semana com o apoio da cerveja da terceira idade, que não tem falado mais, né? Stellar Trose.
13: Stellar Trose.
12: Ah, se um beijo vale mais
14: se
12: que
14: ela me ouvisse, mandasse pra mim, aquela que eu amo e um dia partiu, me deixando a tristeza junto de mim.
13: Nossa, essa foi boa, hein?
12: Ah, se um beijo... Cala a boca!
13: Quer na boca?
12: Minha boca? Ah, se um beijo vale mais que mil palavras, imagina uma cravada.
15: Pois é.
12: A pessoa imagina. Fala, pode contar comigo pra tudo, tudo. É. Aí que chama ela pra transar, ela diz, não.
15: Não.
13: Aí é brabo.
12: É. Amor não é aquilo que te faz cair de joelhos por outra pessoa.
13: É o quê?
12: Sem conseguir dizer uma
13: o
12: palavra.
13: É o quê?
12: Engasgar com as palavras.
13: Ô, louco.
12: O nome disso é boquete.
15: Meu Deus, homem.
12: Sou selvagem na cama.
13: Cruz.
12: Sempre amanhã sem uma meia.
13: Credo.
12: Ai, ai. Olha, deviam jogar uma tonelada de bombas de efeito moral lá em Brasília. Só pra ver se faz efeito em alguns políticos.
13: É verdade.
12: Lembre-se, a Cinderela conquistou o príncipe perdendo o sapatinho de cristal. Não o cabaço. O dia do sexo vem um dia antes do dia da independência. Pra mostrar que pra ter liberdade, primeiro você tem que se fuder. Oi, tudo bem? Tudo? Tenho 13 anos e te acho um gato.
13: Ô, louco.
12: Tem uma chance? Chance de quê? Você é adotado, animal? Tu sabia que o homem, quando pergunta se a mulher mora sozinha, só pra saber se vai economizar no motel? E agora um recado para todos vocês que não gostam de mim. Eu entendo vocês.
0: Eu entendo vocês.
12: A merda dessa vida é que nós viemos da porra e não somos porra nenhuma.
0: E tem gente
16: não
0: que
16: não somos.
0: E tem gente que se acha porra.
12: Se acha a porra toda, né? Você já pensou se no grande julgamento divino Deus resolveu colocar num telão enorme todas as vezes que tu foi no banheiro? Eita, louco. E aí, gata?
0: Formar aura, antigamente nós formava aura, né?
16: Formava,
0: hoje eles formam aura assim, né?
12: Sim.
16: É verdade.
12: E aí, gata?
16: Vanessa.
12: Me falaram que tu não gosta de ganso.
16: De ganso?
12: Não gosto. Posso afogar um, então. Sim, sofreu muito pra aprender inglês. So free. Ah, camisinha. Camisinha é um negócio bom pra cacete, cara. Tá louco. O ruim de ser pobre, você sabia? É que quando a gente fica com raiva, não dá pra quebrar nada. A minha vontade, de vez em quando, chegar no psicólogo, entregar meu WhatsApp e falar: vai lendo aí, qualquer coisa tu me pergunta. Ora, lembre-se assim, a porta-trem em Minas Gerais é diferente de porta-treco.
17: Bem louco!
12: Porta-trem é pra treco grande, porta-treco é pra trem pequeno.
0: Ai, meu Deus do céu.
12: Ontem, domingo, ali por umas 6 horas da tarde, me deitei no chão pra fazer uma série de abdominais.
16: Opa!
12: Acabei de acordar.
16: Bah.
12: Ironia... A grande ironia da vida é você convidar uma prostituta pra sair e ela dizer que hoje não vai dar.
0: Não, mas daí o cara tá quebrado.
12: Aí já é,
16: amigo.
0: Deus o livre.
12: Uma coisa é fato nesse mundo. Tem muitas testemunhas de Jeová que nem viram a briga e estão aí dando opinião.
16: É verdade.
12: Fui olhar o celular da minha esposa e acabei descobrindo que ela não sabe fazer arroz doce. Olha a pesquisa dela. Como esconder? Como esconder corpo de marido? Como fazer arroz doce? Veneno caseiro para marido indetectável? Matando o marido de um jeito fácil? Não aguento mais meu marido, que fazer? Como matar de vez meu marido? Ela não sabe fazer arroz doce.
0: Não, não sabe.
16: Cara, é lamentável.
17: Bem louco.
12: Esses dias em uma freira, meio suspeita, fumando. Meu Deus. Desde quando tu fuma? É, desde que eu tive minha primeira trans. E quando foi isso? É, nem lembro, tava bêbado.
16: Bah, credo.
0: Céu,
16: parem.
12: 10 horas da noite de uma segunda-feira, meu amigo de infância, irmão de coração, me manda a seguinte mensagem. Quando der me liga, Eu respondo na hora preocupado: o que foi? O que deu? Tá tudo bem? Fala comigo. Mandei 10 mensagens, nada, daí liguei ele. Ah, tu deu.
0: E
12: a última, o português chegou em São Paulo e logo veio um ladrão e foi assaltar ele. Mas o português estava armado, né? Prevenido. Pegou o revólver e deu um tiro no ladrão. Deu no ombro do ladrão, né? O cara que passava do lado gritou: a polícia tá vindo aí, dá no pé.
0: Pera com a Ano Costa.
16: Falei em esposa. A minha esposa me chamou pra uma DR. Uma conversa séria.
17: Bem louco.
16: Uma conversa assim.
0: Que tu fez?
16: Me olhou na bolita do meu zóio. E ela me disse que eu tenho dois grandes defeitos. Primeiro, não prestar atenção no que ela fala, ela disse. Tá? É o primeiro defeito que ela disse que eu tenho. Não, porque eu não presto atenção no que ela me disse. E o outro eu não me lembro mais.
0: Boa!

0: é bem assim,
1: é,
0: né?
1: Bem assim.
0: Daí olha só, um dia faz calor, outro dia faz frio. E eu?
2: Rinite, velho.
1: Aí.
2: Bicharia.
1: Eita, pô.
2: Cara.
1: Nossa senhora, 52 espirros.
0: Cara, mas é, mas é bem.
2: Mas hoje eu comecei com uma espirradeira também, cara do céu. E aí eu passei aqui, espirrei e pus o braço aqui, né?
0: Uhum.
2: Aí eu tô com uma jaqueta preta que ficou uma lesma, parece que passou no meu braço.
0: Fez assim. Ai, meu Deus do céu. É. Conselho do dia.
3: Vou dar um conselho pra você aí. Você que ainda não casou. Eu vou dizer de verdade. Casar é muito bom.
2: É.
3: Mas se tiver a opção de morrer queimado, dependendo, é muito melhor. Não esquece de curtir.
2: Meu Deus do céu, gente.
0: Mas, poesia. Poesia de hoje, cara. Nunca vocês ouviram essa versão.
4: No alto daquele cume, plantei uma roseira.
2: Olha.
4: O vento no cume bate. A rosa no cume cheira.
2: Nossa.
4: Quando cai a chuva fina, salpicos no cume caem. Formigas no cume entram, abelhas no cume saem. Quando cai a chuva grossa, a água no cume desce.
0: Meu.
4: O barro no cume escorre. O mato no cume cresce.
2: Que lindo.
4: Te amo.
0: Eu te amo ainda.
2: Te amo.
0: Ai, senhoras e senhores, só um pouquinho mais. Arno, o que tu mandou aqui?
1: Mandei uns vídeos.
0: Meu Deus.
2: Mandei uns vídeos.
3: Como falar com outras mulheres quando a sua.
1: Isso é importantíssimo. Tira a trilha, até mostra que os homens têm que escutar isso aí.
0: Atenção.
1: Como
0: falar com outras mulheres quando a sua esposa não está por perto?
3: Como falar com outras mulheres quando a sua esposa não estiver por perto?
5: Moço, pode me dar uma informação?
3: Cala a boca.
1: Cala a boca.
3: Como falar com outras mulheres quando a sua esposa não estiver por perto?
5: Moço, pode me dar uma informação?
3: Cala a boca.
0: Bom, mais uma. Minha esposa adora morar comigo, só não pode ter vestígios.
6: A minha esposa adora morar comigo, só não pode ter vestígios na casa que eu moro lá também. Porque se ela chega em casa, ela vê alguma coisa fora do lugar de quando ela sai do trabalho, ela já fica doida já. Mas por que isso aqui tá fora do lugar? Eu falei, então, não quero te assustar, assim, mas eu moro aqui também.
0: Mais uma. Vamos lá.
7: Depois que você casou, você ficou mais responsável?
8: Ah, muito.
7: E o que mudou?
8: Agora toda a culpa é minha.
0: Boa. Boa. Mais uma no ar. Vamos ver o que ele mandou aqui pra nós. Vamos ver.
9: Vamos sair, se você beber no bico, eu vou...
0: O homem descobre como é ser casado. Puxa, ele tá atrás dela, pegou da geladeira.
1: E ela nem olha. Vamos
9: sair, se você beber no bico, eu vou quebrar seus dentes. Pega um copo pra beber água.
2: Bem.
1: Pegou o copo.
0: Pegou o copo. Encheu o copo.
1: Tomou.
0: Vai tomar. Tomou.
9: Paulo Sérgio, guarda o copo e guarda já. Vai guardar o copo sujo, Paulo Sérgio! Guarda a jarra.
1: Pior.
5: Bem louco.
9: Guardou. Lava o copo com sabão, Paulo Sérgio.
0: Lava o copo com sabão. Olha lá, tá lavando, Paulo Sérgio, beleza.
9: Seca o copo, Paulo Sérgio.
0: Seca o copo. Paulo Sérgio.
2: Da vida do Paulo Sérgio não tá fácil.
0: Ó, e ele secando com raiva.
9: Guarda o copo, Paulo Sérgio.
0: Guarda o copo, Paulo Sérgio. Daí.
9: Seca a pia, Paulo Sérgio.
0: Puta, vai tomar. Mais uma.
10: Ô, amor.
0: Oi.
10: Você que mexe com eletricidade, vamos explicar pros nossos seguidores aonde nunca se deve colocar o dedo?
8: Uma aliança.
0: Mais uma.
7: Ai, amor, tô me cagando agora, não vou conseguir chegar em casa.
0: Pedi pra ela avisar. E olha no que deu. O casal tá passeando.
7: Ai, amor, tô me cagando agora, não vou conseguir chegar em casa, não.
5: Uai, amor, faz ali.
7: Não, mas e se vier alguém?
5: Não, é rapidinho, vamos.
7: Tá, mas se vier alguém, avisa, tá?
5: Tá.
11: Bem louco.
5: Vai, faz ali, amor.
1: Vai, faz ali. Lá fazendo.
0: Ele foi lá.
1: Aí passa uma pessoa.
5: Ó. Tô. Ó, tá cagando.
7: Que isso, amor, tá doido?
5: Mas você não falou que era pra avisar?
7: Mas é pra avisar pra mim, não pros outros.
2: Neuri mandou aqui, fala seus adestradores de jiboia. É, sai
0: aí
2: fora.
0: Sai fora.
2: É, quem mais? Ah, o Neuri começou agora com a nossa série diária.
12: Só que no ano!
1: Todo dia essa merda.
2: Ah, o Arno, ele fica bravo com a reprise, ele fica bravo com o Neuri.
1: Ele fica indignado.
2: Ai, o ódio!
0: Cara, ele fica bravo com
2: o. Eu tenho ódio!
1: É.
2: O Neuri pergunta.

0: Tardo,
1: é.
0: Você é da família dos Negacu?
1: Só.
0: É. Ele também tá
1: me dizendo. Que meu bosta. Vou parar de vir nesse programa. Não quero mais.
0: Eu chego em casa, não consigo sentar mais.
2: Não quero mais.
1: Quem quer?
2: Eu não brinco mais.
3: Chegou a Jéssica, chega em casa, tava chorando. O que que aconteceu?
2: Meus coleguinhas lá.
0: Estão judiando de você.
1: Estão dizendo que eu sou cabeçudo.
3: Olha aqui, ó. A já chegou em casa e ele tava assim.
0: Aldo, você lembra aquela vez que você se engasgou?
1: Meu Deus, né?
0: Eu, mais uma, na verdade são mais três.
1: Meu Deus.
0: Só mais três.
1: Aldo, não tem o que fazer, meu Deus. Meu
0: tem,
1: Deus, sério.
0: Tem, mas é muito melhor se eu cair em ti. Elizarno,
1: que?
0: Minha pomba morreu.
1: Ué?
0: Posso enterrar aí?
1: Não.
0: Arno,
1: que é, né?
0: Você ainda gosta do chocolate galaki?
1: Galaki?
0: Galaki?
1: Galaki?
3: Galaki?
0: É,
1: louco.
0: Última.
3: A última.
0: Não é do Neuri, é a última, cara. Eu vi o texto aqui, achei que era um soque no ar no Neuri. Não, é um soque do ar no do Paulo. Paulinho Mexerico socando.
1: Que é?
0: Arno, fiquei sabendo que tu é fera no fio terra.
1: Que louco.
0: Não, ele mexe com a eletricidade mesmo, hein, cara.
1: Tá louco.
0: É, e aí o fio terra não, já abandonou, não faz mais.
3: Não.
0: Parou.
1: Que delícia. Com a força dos produtos de higiene pra mim.
0: Pra mim.
1: É,
0: pra mim.
1: Tem sabonete pra mim, desodorante pra mim e o novíssimo talco pra mim. Vamos começar o PDD hoje com um provérbio grego.
0: Opa!
1: Um tolo reclama de um bolso furado.
0: Opa!
1: Um sábio usa pra coçar os ovos.
0: Faz sentido.
1: É. E a noiva judia na noite de núpcias.
0: Judia de quem?
3: Judia de quem?
0: Judia.
1: Judia
0: de mim.
1: É.
0: Judia.
1: Ai, meu amor, põe tudo no meu nome, né?
0: Olha aí,
3: esperta.
1: É, meu amigo, aos poucos eu tô me tornando um astronauta.
0: Ô, louco,
1: é? Astronauta. O fígado já tá indo pro espaço.
0: Indo por partes.
3: O fígado.
1: Fígado.
0: Fígado.
1: Eu pareço um cara legal, mas eu concordo com as pessoas quando eu não entendo o que elas falam.
0: Ah, mas isso é
3: verdade.
1: Dois amigos conversando. Ontem à noite peguei uma mulher mais velha. Quantos anos? 41. 41, meu Deus, podia ser tua mãe, sim, mas é a tua. Nessa hora tu percebe que é feio quando as garotas cumprimentam seus amigos com um beijo no rosto e pra você dizer
4: bem louco.
3: Isso é uma discriminação,
1: é,
3: cara.
1: É absurda. Hoje, meu infelizmente, Deus, descobri que as palavras machucam. Eu derrubei o dicionário no pé da mãe.
3: Na quina do dedinho,
1: sim. Opa. Quando tudo estiver difícil, quando você achar que tudo desmoronou, quando tudo, absolutamente tudo, estiver dando errado, acostume-se.
3: Vai continuar sendo assim.
0: É bem assim que é.
1: Sensações que são inesquecíveis nessa vida.
0: Opa.
1: Ela te beija. Ela pega no teu pinto.
2: Ai, Vanessa.
1: Tu pega no pinto dela. Falam que o álcool causa a morte de muitas pessoas, mas nunca falam quantas pessoas nasceram por causa dele.
0: É verdade.
3: Também tem isso.
1: Sim. Amor, hoje nós vamos comprar um cachorro. Sério? Que raça? Quente.
3: Entendi.
1: Mulher fácil é que nem uma gaiola. Toda hora tem alguém colocando um passarinho dentro.
0: É doido.
1: Hoje eu tô com vontade de chegar numa bodega dando voadora. Faz tempo que eu não quebro uma cadeira em alguém.
2: Louquinho, meu.
4: aquele momento que você liga na pizzaria e se despede do atendente mandando um beijo.
0: Tá bom.
4: Valeu, beijo.
3: Meu Deus do céu.
4: Ai, ai. Pegar uma bunda sem uso é que nem dar uma facada num porco. A emoção não tá no golpe, sim no grito. Incomodada na noite de núpcias, depois de fazer amor pela primeira vez, a noiva fala pro noivo: olha, querido, eu tô apavorado. Eu nunca imaginei que você bem tivesse louco. Um instrumento tão pequeno. Apavorado tô eu, que não sabia que ia tocar num estádio. Minha mulher diz que eu não gosto de criança. Eu adoro criança, principalmente as crianças japonesas. Elas estão milhares de quilômetros em mim. Quando eu tô acordado, elas estão dormindo.
0: Boa.
4: Ah, o casamento. Casamento é o processo pelo qual você descobre o tipo de homem que tua mulher teria preferido, né?
0: Boa.
4: Hoje descobri a fruta favorita dos lobos.
0: Opa.
4: A uiva.
3: Tem louco.
4: A uiva. Ai, tô tanto tempo sem transar que hoje fui correr de Havaiana só pra lembrar do barulho.
3: Slap, slap, slap.
4: Ai, ai, lembre-se, nem sempre
0: slap, quando... Slap, slap antes.
4: Slap, slap.
0: Slap, slap, slap antes.
4: Lembre-se, nem sempre... Não, pode ser depois, né? É hora de limpar os instrumentos. Lembre-se, nem sempre quando tua mulher tá de mau humor, ela tá chateada contigo. Pode ser com um amante, cara.
0: Pode.
4: Simples, é.
0: Não é, você não é o centro do universo.
4: É. Mulher é que nem um biscoito. Quanto mais dinheiro tu tiver, melhor é o pacote.
0: Ai,
4: mãe, eu sou educado? Sim, meu filho, você é muito educado. Mãe, eu sou gentil? Sim, você é muito gentil.
3: Bem louco.
4: Eu sou bondoso? Sim, meu querido, você é muito bondoso. Mãe, eu sou bonito? Sim, meu filho, tu é muito inteligente. Diz a mulher: hoje eu tava no mercado, quando vejo um cara me encarando sem parar.
0: Ô, louco.
4: Fiquei lisonjada, né? Mas, gente, quem é esse? Com saco de pão me olhando. Toda hora que eu olhava, ele me encarava. E eu precisava pegar café nessa prateleira, né? Tomei coragem e fui me aproximar. Dei um sorriso meio sem graça, acenei com a cabeça. Quando fui ver, eu mexi o teló de papelão. Ai, ai. Na Idade Média, alguns países da Europa, existia o Dia de Cornos. Acreditava-se piamente que as pessoas podiam morrer se nesse dia não fizessem sexo. Mas muitos soldados nessa época estavam nas guerras. Então suas mulheres, muito preocupadas, pulavam a cerca para não morrer. Mas era só por causa disso, né? Nasceu a pulada de cerca. Mais duas aqui, ó. Um pastor estava pregando sobre a criação da mulher quando estava lendo um texto em seu livro. E nele dizia: crio a mulher e far-te-ei uma companheira idônea, linda e especial na vida do homem. Nesse momento, o pastor olha para as pessoas da igreja e um ventilador que estava perto virou a página, caindo na construção da Arca de Noé. O pastor, não percebendo, segue: e nela entrarão dois de cada vez. Todo mundo se assusta e ele mesmo: não, mas um na frente e outro atrás.
3: Bem louco.
4: E a última: a tia do Joãozinho, andando pelo interior, cai em cima do monte de merda, sujando todo o vestido.
0: Barba,
4: coitada.
0: Que bosta.
4: Levanta o vestido sem perceber que tava sem calcinha e diz pro Joãozinho: tu já viu uma desgraça maior que essa, menino? Já, tia, mas era uma vaca, né?
5: Ó, mas foi vento essa noite, cara. Vento forte. Tu vê que eu fiquei sem água hoje de manhã. Eu pensei, bom, derrubou a caixa.
4: É?
5: Tem uma caixa ali atrás. Fui ali ver o vento, fechou o registro.
3: Não,
5: esse
3: é
5: vento aí não foi nada fechar o registro. Esse aí foi fraquinho. Lá na chácara do meu pai, arredou o poço do lugar, uns 4 metros.
3: Meu
5: chegou
3: Deus,
5: e o poço pegou a divisa do vizinho. Agora o pai tá sem água.
6: Mas se tu não parar de mentir, eu vou te tirar do grupo.
3: Essa...
6: Que nome do diabo, mentiroso, me Deus o livre. Se tu não parar de mentir, eu vou te...
7: Nossa senhora, hein? Que carão, né?
8: Top, cara bonito.
7: Bonitão do ano, e tá funcionando tudo aí dentro?
8: Funciona tudo.
7: Funciona tudo. E o pisca, seu filho da puta! Não funciona o pisca, idiota!
8: Pra que falar palavras?
3: Cara, ele chegou, ela chegou alisando ele. Funciona tudo e o pisca,
8: é nada.
3: Meu Deus, que braba. Mais um. Mas tem uns que dá vontade de fazer isso mesmo, né? Vai. A hora do banho.
7: Amor.
9: Opa. Vou indo tomar um banho, tá?
10: Opa! Te ajuda?
9: Quero, amor. Tem a louça pra lavar lá na pia e tu pode também passar uma vassourinha no chão.
10: Ah, tomar banho, né?
3: Desce. Mais uma.
11: A escolha do nome pro pai e pra mãe são diferentes.
3: São diferentes.
11: Porque a mãe, ela tá preocupada com outras coisas. Ela tá preocupada com o significado do nome.
3: É.
11: Ele tem que nascer já com um nome com significado incrível.
3: É verdade.
11: O pai pensa o quê? Qual a rima vão fazer com ele no colégio?
3: É verdade.
11: Porque, meu amigo, o menino não tem tempo ruim. Qualquer nome que você botar, vão arrumar um jeito de fazer uma rima comendo seu cu. Não adianta. Menino não tem maturidade pra viver.
3: É.
11: Qualquer nome, não tem isso. Miguel, meu pau não tem um anel. Vai dizer.
10: Tem, né?
11: João, meu pau na tua mão. É. Cauã, come tu e tua irmã. Não adianta. Não adianta. Vão arrumar um jeito. Às vezes o nome não faz nem sentido e a galera quer inventar. Murilo, meu pau no teu mamilo. Nem combina. E hoje que é pior. Eduardo, meu pau no teu telhado. Eu falo, o que é que tem a ver o telhado? Aí chegou Gabi pra mim e falou, eu pensei em Raul. Eu falei, vai facilitar?
3: Boa.
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13: Bem louco.
14: Uma hora vamos fazer um almoço e vamos ficar com tudo na bofetada. Tudo amigo. Daí quem ficar de pé é os campeão. Daí repartimos o grupo.
15: Oi, boa tarde, tudo bem? Tá fazendo o que de bom? E melhorou daquele ovo lá? A mulher te machucou ou não? Como é que tu tá?
16: Eu prefiro ser. Eu sou a metamorfose ambulante.

0: vou te contar uma piada. Diz que o fazendeiro tinha 3 filhos, né? Daí o mais velho chegou pra ele um dia e disse assim: pai, me dá um carro. Na faculdade todos meus amigos têm carro, só eu que não tenho. Daí o pai dele falou: não, só depois que eu terminar de pagar o tutor. Daí disse que o segundo foi lá. Disse que chegou o segundo filho e disse, passando um dia, né, chegou o segundo e disse: pai, me dá uma moto. Daí o pai dele disse, o fazendeiro respondeu: não, só depois que terminar de pagar o trator, agora não posso. E daí, passando um dia, veio o menorzinho e disse pra ele: pai, me dá uma bicicleta. Daí o pai respondeu: não, eu já avisei os outros e vou avisar você também, só depois que eu terminar de pagar o trator. O menorzinho vai lá pra fora, triste, aborrecido, vai lá pro quintal, né? Viu o galo? Viu o galo em cima da galinha? Viu o galo em cima da galinha?
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2: 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E olha que legal, o Neuri, ele é um homem de várias funções. Você sabia que ele é contador?
3: Ah, é?
2: Também, ele, além de ser fazer a sua formação, sua graduação em nutrição, ele também fez contabilidade. Ele inclusive escreve aqui: Arno,
3: que?
2: Arno, sou contador.
3: Ah, bom.
2: Se quiser, eu abro seu MEI. Já abriu teu MEI, Arno?
3: Eu não quero saber de
2: mim. Mas é verdade, Neuri, veio em boa hora essa recomendação, porque o Arno vive falando que quer abrir o próprio negócio.
3: É, louco.
2: Ele quer alguém que abra o negócio pra ele aí, que ajude.
3: Não quero, não. Deus que ajude.
2: Deus que ajude. Daí aparece o Deus do Deus colono. Eu não.
3: Mas de novo eu, querido. Cara, o vizinho colono, ele não tem.
2: Eu não ajudo.
3: Eu não. Mas de novo eu.
2: Gastam tudo depois. Deus me ajuda. Eu não.
3: Ai.
2: O Neuri mandou também: Arno.
3: Que Neuri? Brabo.
2: Olha que ele, agora o Neuri, tu vê, ele é empreendedor também. Ele quer ser teu sócio, Arno Costa. Ele quer abrir uma sociedade com você. Escuta só. Podemos abrir uma floricultura, Arno Costa. Olha que baita ideia. Você planta a rosa na frente e eu cravo.
3: Não.
2: Você planta a rosa na frente e eu cravo atrás.
3: Não, acho que não, né?
2: Ele mandou mais uma ainda.
3: Que?
2: Arno! Sonhei que você era um cofre.
3: Mas é um idiota.
2: Sonhei que você era um cofre.
3: E aí?
2: E como não tinha senha, tive que arrombar.
3: Barbaridade.
2: Ai, meu Deus.
3: Vai dormir.
2: Vai dormir com os garrão pra trás. Ele mandou mais um. Não vou pular a ordem, porque o próximo é do Alexandre Benincá. Que também mandou um
3: soque no Arno.
4: Não tem o que fazer.
2: Ele mandou, na verdade, um soque com tudo no Arno.
3: Com tudo?
2: Olha aí.
3: Com tudo no ar.
2: Ele disse:
3: viu? Só que com tudo, só que no ar, só que com gosto.
2: O Alexandre Benincá pergunta: Arno, o que é que você só dá pra quem tem?
3: O que você só dá pra
2: quem tem? Boa pergunta. Essa aqui foi inteligente, essa pergunta. Eu jamais saberia.
3: Inteligente.
2: Eu nunca
3: não
2: ia saber.
3: Sei.
2: Razão.
3: A
2: pessoa tem razão, você dá razão pra ela.
3: Mas
2: se ela não tem, você não pode dar. Agora sim, agora nós voltamos a mais dois só que no ar no Neuri. É, Arnon, manda um beijo pro Varizento. Aquelas vezes saudade.
1: Que morro, Varizento.
2: E a outra, Arno,
1: que?
2: Você tem intolerância à lactose?
1: Por quê? Melhor nem descobrir.
2: Não pergunta, deixa quieto.
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3: Boa!
1: Ai, essa semana eu estava com muita dor nas costas, sofrendo muito. Fui no médico e ele finalmente conseguiu tirar o que eu tinha. R$800.
3: Acabou.
2: Muito bom,
3: Bem bolada, bem bolada. Lembra
2: bem
3: que eu
2: bolada.
3: Consigo falar bem bolada.
2: Bem bolada, bem bolada.
1: Hoje na academia, lotada, como sempre, né? Um cara de uns 2 metros fazendo pose pra gatinha do lado, 50K em cada braço, de repente quebra uma unha dele e grita, ai, que ódio! Você foi a série do cara. Hoje finalmente descobri qual cantora não sabe entregar o ingresso na hora de ir ao cinema.
2: Opa, qual que é?
1: É Adriana Qual Canhoto.
2: Qual canhoto?
1: Tivemos uma briga. Minha namorada deixou um papel colado na geladeira escrito. Acabou tudo. Abri a geladeira e tinha comida. Não entendo essas mulheres, cara.
3: Não entendo. Do que ela tá falando?
1: Sim. Daqui a uns mil anos.
2: Mesmo.
1: Daqui a uns mil anos, os arqueólogos vão descobrir esqueletos com peitos de silicone. E achar que a gente torturava as mulheres inflando as tetas.
3: Olha aí, pode acontecer, claro.
1: Se eu pedir pro meu pai presente do Dia das Crianças, vai perguntar quem que eu engravidei, né? Um casal de minhocas discutindo piamente esses dias. Se não dá, tu tá sempre fazendo corpo mole, cara. Você sabia que os proctologistas são pessoas que adoram casamentos só pra meter a mão no anel dos outros? Ele era uma pessoa tão doce, mas tão doce, que só faltava um pauzinho na bunda e virar um pirulito. Você sabia também que o casamento é a tentativa mal sucedida de extrair algo duradouro de um acidente? Você tinha razão mesmo. Eu não consegui arrumar uma mulher melhor que você. Eu arrumei 12.
2: Olha!
1: Dizem que hoje em dia a TV engorda, mas isso depende de quantas TVs você come. Olha, garoto, eu só não te mando de tomar naquele lugar porque eu costumo respeitar a gente de bigode. Pronto. Mãe, que é? I love you. Ai, filha, que lindo. Tu tá aprendendo a pedir dinheiro em outro idioma, né?
3: Olha que danada.
1: Não almocei pensando em você. Não jantei pensando em você. E agora eu não tô conseguindo dormir de fome, né? Sabia que Deus fez o mundo em 6 dias? Mas óbvio que não tinha ninguém perguntando quando que ia ficar pronto, né?
2: É verdade.
1: Já era. Perguntaram pro coveiro por que que ele come doces e não engorda. Ele respondeu aqui, eu como açúcar, mas cavo, né? Eu conheço um homem que parou de fumar, parou de beber, parou de ter sexo e comida calórica. Ficou perfeitamente saudável até o dia que você matou. Todo mundo fala, mas eu tenho uma barriga de tanquinho, né? Só que com a trouxa de roupa em cima.
2: Tanquinho cheio, no caso.
1: Hoje fui sacudir a poeira e dar a volta por cima e enrosquei o saco na cerca, né?
3: Daí já era, né, cara?
1: Pensei que era só pagar a academia e agora eu tô aqui, precisando de creatina, garrafinha, ovo, whey, tênis, nutricionista. No fim das contas, é um esquema de pirâmide.
3: É isso aí, ó.
1: Você já pensou que depois que inventaram a palavra leigo, muita gente deixou de ser burra, cara?
3: Leigo.
1: Quem nunca planejou os próximos passos antes de sair do banho no inverno, não sabe o que é ser um estrategista. Quase trabalhei como vidente.
2: É mesmo?
1: Só que eu tive uma visão que o trabalho não daria certo, daí eu parei. Você tem que confiar nas pessoas. Eu não confio nem em mim mesmo. Às vezes eu digo, nunca mais. E 5 minutos depois eu tô comendo com a concha de sopa. Hoje tô vendo aqui se eu ainda tenho 2 mãos. Porque no trabalho juro que eu tenho 10. Às vezes vez enxugando o rosto com a toalha de banho, eu paro e penso, será que essa parte eu passei no saco ontem?
2: Bah.
1: Hoje estou testando um novo curso.
2: Qual?
1: Como fazer o meu trabalho deitado. E a última, a maioria das pessoas acham que o T-Rex não consegue bater palmas por causa dos seus braços serem curtos demais. Não, não tem nada a ver com isso. A verdade é que ele não consegue bater palmas porque ele está extinto.
4: Boa!
1: Segundo estudos da Universidade de Cambridge sobre proporção.
3: Por que foi trocada a universidade? Não era sempre Massachusetts?
1: É, mas ela não patrocinou mais. Agora é Cambridge.
3: Não era Massachusetts? É.
1: Segundo estudos da Universidade de Cambridge sobre proporção, você deve comer merda.
4: Bem louco.
1: Bilhões de moscas não podem estar erradas.
2: É, boa. Olha aqui uma informação sobre a convocação aqui que é importante da seleção. Gabriel Bontempo, que o senhor citou aí nos convocados.
3: Sim.
2: Ele é o primeiro atleta meteorológico a ser convocado para a seleção. Desde Thiago Neves. Cuja participação e convocação foi em 2012. Teve também o Adriano Chuva, mas não chegou.
1: Não. Foi rapidinho.
2: Mas só nas categorias de base.
3: Muito bem.
1: Aliás, agradecer ao terreiro de Umbanda aí do Caboclo Papau. Hoje tem sessão de Exu. É o Exu Papai.
2: Ei, você.
3: Mais alguma coisa, meus queridos, antes de
1: doutor,
3: a gente...
1: Sim. Doutor, eu tô apavorado. Doutor, eu tô apavorado, tô com medo de morrer. Calma que logo vai passar.
2: Isso vai acabar rapidinho.
3: Isso acaba rapidinho. Vamos lá, então, pros nossos áudios e vídeos. Não sei se a gente vai conseguir colocar todos eles no ar.
5: Bom, amor, tem uma moça aí no portão. Ela tá vendendo trufas pra ajudar nas despesas do casamento dela.
2: Trufas?
5: Você quer dar uma ajuda pra ela?
6: Não, não, isso não.
5: Como
6: não? Amor, é o seguinte, ó. Eu ajudo um morador de rua que tá precisando de alguma coisa.
3: Uhum.
6: Uma pessoa que tá passando necessidade, ajudo com uma cesta básica, dentro do possível. Até um cara que vier aqui me pedir um dinheiro, uma cachaçinha, eu ajudo.
2: Oh.
6: Agora, ajudar a estragar a vida de um rapaz que eu nem conheço,
2: não.
6: Isso não. Jamais.
1: Consciente.
3: Boa, mais uma.
1: Quando eu morrer, eu quero estar dormindo. Assim, quando eu acordar, eu já vou estar morto.
2: É verdade.
1: Você percebe que se deu muito bem nessa vida quando suas meias não têm furos e são da mesma cor. Pronto. As mulheres, quando estão acima do peso, ficam muito competitivas. Elas não rezam para emagrecer, mas sim para que as amigas fiquem gordas.
3: Engorda, minha amiga.
1: Engorda.
3: Que não tem nem uma celulite.
2: Celuleta.
1: Se a sua mulher diz não, ela quer dizer talvez. Se ela diz talvez, ela quer dizer sim. E se ela dizer sim, ela não é tua mulher.
2: É verdade. Se ela dizer assim, opa.
1: Não é.
2: Devolva, minha mulher, quem é você?
3: Sai daqui.
1: Hoje percebi que
2: sai
1: eu gastei
2: daqui, como é que é o nome do cara? Sai daqui, João Kleber.
1: Que não, João Kleber. Hoje percebi que gastei todo o dinheiro da minha vida enchendo a cara, comprando carro, saindo com mulher. O resto eu desperdicei.
2: Eu investi todo o meu dinheiro em gado.
1: Isso
2: comprei 500 gramas de carne moída.
1: Isso, dois espetinhos. É foda a gente passar de 60. A coisa que a gente mais ouve é remédio em promoção. A gente sabe quem morrer. A única coisa boa, mas realmente boa do casamento é que a gente dorme cedo, cara. Toda vez que uma porta se fecha, Deus abre uma janela.
2: Oh,
1: ditado
2: louco.
1: Antigo. Eu gostaria que ele parasse, já me roubaram 17 vezes.
7: Eu quero fechar, deixa eu deixar fechado.
1: Dê emoção em sua vida. Ande num Chevette sem freio. Pronto.
2: Com certeza vai ter emoção.
1: Ora, jamais faça isso. Não fique se culpando.
2: Não.
1: Deixa que eu faça isso. Deixa que eu tenha corpo.
2: Tenha corpo você.
1: Os ecologistas são veementemente contra.
2: Veladamente.
1: Mas é muito melhor uma pomba na gaiola do que ser mãe aos 14.
2: É louco.
3: Sim.
1: Olha, depois que inventaram o celular, eu nunca mais contei quantas aranhas tinha no banheiro.
2: E eu nem sei mais qual é a composição aí dos produtos de limpeza.
1: Sim. Estatísticas mostram que...
3: É verdade, a gente lia rótulo de... É verdade, shampoo, cara.
1: Rótulo.
3: É. A gente, tá louco. Pelo menos a gente lia alguma coisa. É verdade, não,
2: tanto que tinha um hábito aí de ter no banheiro, pessoal, tinha uma porta-revista no banheiro,
1: tinha,
2: né?
1: Tinha os gibizinhos. Era um vizinho assim do lado. Eu
2: ficava ali,
1: assim.
2: Lia gibi no banheiro.
1: E era extremamente útil se faltasse papel de
2: gibi. Já tinha o gibi.
1: O cara saía com a bunda colorida, né?
3: Cara, é verdade, a gente lia. Em geral, o pinho-sol ficava do lado ali, eu sabia de cor a fórmula do pinho-sol.
2: Isso aí.
3: A nossa geração podia fabricar pinho-sol.
2: Podia.
1: Opa! Tu viu que lembrei daquela do cara tá fazendo 69.
3: E a nossa geração... Vai.
1: É, o cara tá fazendo 69 com a mulher e diz, ó, vai... A gasolina vai subir de novo. Como é que tu sabe disso? Tem um pedaço de pau no jornal teu.
3: Olha aqui, ó. Viu? É. E a nossa geração também sabe o quanto é importante tu revisar um sabugo antes de usar ele, né? Vai que tem uma sementinha de milho.
1: Deus, né? Ele dá uma arranhada.
3: É isso aí. Uma arranhada feia.
1: Estatísticas provam que em São Paulo, um homem é atropelado a cada 5 minutos.
2: Mas sai da rua.
1: Ele diz que nunca mais vai sair de casa.
2: Mas o homem é burro também,
3: boca,
2: né?
3: Boca aberta.
2: Coitado, é que ele é atropelado cada pouco e tá ali ainda, tio.
3: Mas que burro.
1: Na escola, a professora diz, Joãozinho, faça agora uma dissertação sobre o Conde Drácula. Ok, professora? No século passado, o Conde Drácula sugava o sangue de meninas virgens.
2: É louco.
1: Nesse século, ele morreu.
2: Não vai achar onde. Coitado, Conde Drácula.
1: Eu nunca fui muito de aparência. Sempre me importei com a beleza interior da mulher. Uma vez dentro, beleza.
3: Beleza. É isso aí.
1: Eu fico imaginando essas meninas daqui, uns 50 anos, com a tatuagem na coxa, dizendo: sumo porque sema e mortemo porque fuma.
3: Mortemo porque fuma.
1: É. Minha irmã colocou um piercing na língua.
2: É louco.
1: Agora só tira foto parecendo um cachorro com sede.
2: É verdade. Primeira coisa é tirar foto com a língua de fora.
3: É verdade.
1: O operador informa que o número para qual você ligou está fora de área ou te traindo.
2: É louco.
1: Sim. Crianças de 13 anos terminando relacionamentos e eu aqui queimando ovo na hora de fritar. O meu ovo, cara.
2: O meu. Cozinhando pelado, no caso.
3: No caso, o meu ovo.
1: Oi, amiga, como é que tá os relacionamentos? Ah, tranquilo, só na amizade colorida. Amizade colorida, é. Um vem dar uma pintada e some, né?
2: Uma pintada. Eu achei muito engraçadão.
1: Um estudo recente também da Universidade de Harvard. Descobriu que apesar das mulheres ganharem muito menos que os homens em alguns países, mais mulheres solteiras têm carro, casa própria, patrimônios diversos, muito mais que os homens solteiros. Isso se dá através de um fenômeno financeiro conhecido como divórcio.
3: Divórcio, isso aí.
2: É um fenômeno.
3: De qualquer maneira, você vai tomar no rabo.
1: Sim. Meu amigo teve um infarto semana passada. Né? Infarto é igual a lembrancinha de amigo oculto. Como assim? Pouca coisa, mas é de coração.
3: Você vai ver.
2: Pouca coisa, que não é tu, filha da mãe.
1: Estudos provam que a posição de cócoras é a melhor para evacuar. Mas se você cagar num vaso de cerâmica, eles têm que tirar a paulada de dentro da loja de material de construção.
2: É,
3: de croque.
1: Eu tenho uma amiga lésbica, gente finíssima, ela é bem de boa, ela não gosta de se incomodar, não quer saber de porra nenhuma.
2: É louco.
1: Os paleontólogos encontraram manuscritos.
2: Quem? Não é o nome do cara?
1: Paleontólogos.
2: Pai de quem?
1: É o teu. Pai da tua mãe.
2: Teu pai, o
1: filho da mãe. Os paleontólogos encontraram um manuscrito.
2: Manuscrito quilto.
1: Os paleontólogos encontraram um manuscrito oculto dentro do do sarcófago de Tutancâmon.
3: Opa! Olha.
1: Levaram quase 10 anos para traduzir com todo cuidado e quando conseguiram ler, estava escrito: comi o rabo de quem tá lendo.
3: Viu? Ninguém mandou ser curioso.
2: É, toma!
1: E a última, um português com um cadeado sem chave na mão passava em frente a um chaveiro quando viu uma placa: trocam-se segredos.
2: Opa!
1: Parou, entrou na loja, olhou pros lados, cochichou no ouvido do balconista lá: eu dei o rabo. PDD!
3: Muito bem!
1: Isso aqui, ó, mais frases ditas antes de morrer.
3: Isso é importante. Frases ditas antes de morrer.
1: É. Olha, não precisa apertar muito o disco da Maquita.
3: É.
2: Bem isso aí, né?
3: É. Não bota muita força.
1: Que a delegacia é, queria denunciar o tráfico na minha rua.
3: Já era.
1: É. Fica tranquilo, não viu? Só raspou no iceberg.
2: Capaz, não vai dar nada.
1: Sim. Ui, pode vir, minha mulher não tá em casa.
3: É.
1: Né? Nem esquenta. Com bota de borracha não dá nada.
3: Vai ver. É. Vai
1: me
3: nessa.
1: Dá aqui essa bomba que eu desarmo. Pronto.
3: Vai sim.
1: É vou secar o cabelo aqui dentro da banheira pra ganhar tempo.
3: Com secador. Com secador.
1: É, né? Pode subir 10. Ponte de corda é segura. Vai tranquilo. E a última. Fica de boa. Eu sei pegar cascavel.
3: Variedade. Vai mexer com cobra, né? Vai mexer
1: com a sogrona, não se mexe.
2: Essa aranha aqui é tranquila, não é uma armadeira. Nem a armadeira, só tá levantando as patinhas.
3: Vamos lá.
4: Em Lisboa, após um incêndio num pequeno prédio,
3: essa é boa.
4: Os bombeiros verificaram os destroços e encontraram apenas um morto. Justamente o avô do Manuel. Que estava de cabeça para baixo, com o dedo indicador apontando para um dos cantos do ambiente. Em seu lado, o extintor de incêndio com as seguintes instruções: em caso de incêndio, vire de cabeça para baixo e aponte em direção à chama.
3: Boa, Neuri! Boa! Olha, uma piada decente vindo do Neuri. Uma piadinha decente. Olha, Neuri! Ganhou pontos. Mais um agora do Neuri. Esse aqui ele já vai sair fora da curva.
2: Já vali. Vai.
3: Quer ver? Vamos ver aqui.
2: Vamos, Neuri!
8: Pô, já melhorou daquela
1: gripe.
2: Ah, é aquele, ó.
8: Dá pra nós sair hoje, eu tô doido pra te dar uma lambida.
2: É louco.
3: Daí?
9: Deixa de coisa.
3: A partir de agora no Bem Louco tem...
2: Foque no ar.
3: Pra encerrar. A sexta-feira da maldade com Arno Costa, ele passa a semana inteira só pensando naquilo. Só pensando no que trazer pra audiência, deixar a audiência contente com ideias mirabolantes do que fazer numa sexta-feira que nem hoje. Boa. Sexta-feira gelada e fora 8 graus de temperatura. Não teve sol, não, teve só por 10 minutos o sol hoje. Você deve estar indignado, mas a partir de agora o Bem Louco traz o Arno Costa com a Sexta da Maldade. Vê se aprende alguma coisa. Aproveita o teu final de semana.
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1: Fala, diabelo, que hoje é sexta, hoje é dia de maldade. Hoje é dia de cozinhar ovo em panela de pressão.
3: Ai,
1: hoje é dia de chamar cavalo e pido uma eco.
3: Boa.
1: Hoje é dia de botar bombril no micro-ondas.
3: Bem,
1: dia de tirar pelo encravado da beiçuda. Hoje é dia de encerar chão de asilo.
3: Eita.
1: Dia de estar com boas intenções e acabar no inferno. Hoje é dia de ordenhar com a mão só. Dia de comer farinha e falar faceta.
3: Faceta.
1: Dia de trepar com soluço.
2: É louco.
1: Hoje é dia de agradecer a mãe por ter metido. Dia de espirrar depilando o saco. Hoje é dia de levar Helmans para comer hóstia na igreja.
3: Helmans.
1: Dia de ir em entrevista de emprego com o zíper aberto. Hoje é sexta, dia entrar com faca em delegacia.
2: Ô, louco.
1: Dia de tomar Viagra de moletom.
3: Bárbaro.
1: Hoje é dia de bater palma de mão fechada. Dia de botar sabão em pó em chafariz. Hoje é dia de esquecer o ferro ligado em cima da cama. Dia de dar cavalo de pau em égua. Hoje é dia de levar a mulher pra passear de charrete e começar beijando a boca da égua.
3: Boa.
1: Hoje é dia de comer sobremesa no carro. Dia de abrir cerveja na sala de aula. Hoje é dia de na Universal com guia de Exu no pescoço.
3: Bah,
2: é louco.
1: Dia de estourar hemorroida andando de moto.
3: Bah.
1: Hoje é sexta, dia de correr pelado no mercado. Dia da tua mulher pedir a senha do teu celular. É. Hoje é dia de pegar a mãe com o vizinho na cama. Dia de quem tem Parkinson, raspar a barba. Hoje é dia de estourar o cartão no banco de sêmen. Dia de colocar ovo na rabada.
2: É louco.
1: Hoje é dia de trocar resistência de torneira elétrica ligada.
3: Boa.
1: Dia de tomar laxante em montanha russa. Hoje é dia de fogão cooktop entupir o cookie. Dia de tá cagando e derrubar o celular no vaso. Hoje é dia de pegar piranha com minhoca mole. Dia de entrar no Tinder na frente da mulher. Hoje é sexta, dia de chupar castanha e comer o caju. Hoje é dia de estar com cara de cu e te oferecerem um charuto. Dia de perguntar pra namorada com quantos ela já transou. Hoje é dia de correr com a mulher e ela reclamar que só caminha o tempo todo. Hoje é dia de chegar de mansinho no trabalho da mulher, beijá-la por trás do pescoço e ela dizer: para, Ricardo, teu nome seja João. Hoje é sexta, dia de maldade.
11: Valeu, Lelão, fica por aqui, a gente volta segunda-feira. Bom final de semana. Tchau, obrigado.
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0: 8:23.
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0: 8:35.
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0: 8h53.
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8h57. 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

0: Está no ar a Voz do Brasil. As notícias do governo federal que movimentaram o país no dia de hoje.
1: Olá, boa noite.
2: Boa noite para você que nos acompanha em todo o país.
1: Sexta-feira, 18 de setembro de 2026.
2: Vamos ao destaque do dia.
1: Ação integrada para o enfrentamento ao crime organizado no Rio de Janeiro.
2: Estratégia apresentada, aposta em inteligência e atuação coordenada para cortar a logística das organizações criminosas. Pablo Mundim.
3: Entre janeiro e setembro, 16 operações integradas no estado resultaram em mais de 3.300 prisões e na apreensão de quase 1.200 quilos de drogas.
1: Prova de vida é automática para quem comparecer às urnas.
2: Voto é uma das formas utilizadas pelo INSS para garantir a manutenção de pagamentos. Thaís de Araújo.
4: A medida faz parte de uma mudança no procedimento, que deixou de exigir que o aposentado se desloque a uma agência para a prova de vida.
1: A prova nacional docente será aplicada neste domingo em todo o país.
2: A avaliação pode ser usada em processos seletivos e concursos públicos para professores. Edinaldo Júnior.
5: A avaliação é destinada a concluintes de licenciaturas, graduados e profissionais da educação interessados em utilizar a nota em processos seletivos para a carreira docente.
1: Hoje, na apresentação da Voz do Brasil, Nazi Brum e Mariana Jungmann.
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1: Ações integradas para o enfrentamento ao crime organizado envolvem União, estados e municípios no Rio de Janeiro.
2: Hoje foram apresentadas ações que apostam em cooperação, inteligência e integração.
1: A ideia é trabalhar na proteção das rotas, retomar os territórios e retirar o poder econômico das organizações criminosas.
3: União, estado e município juntos no enfrentamento ao crime organizado no Rio de Janeiro. A estratégia apresentada nesta sexta-feira aposta em integração, inteligência e atuação coordenada para dificultar a circulação, o abastecimento e o financiamento das organizações criminosas. A atuação está organizada em três frentes. A primeira protege corredores logísticos estratégicos, com ações nas divisas do estado do Rio com São Paulo, Minas Gerais e Espírito Santo, além de áreas da cidade fluminense, como a Avenida Brasil, a Linha Vermelha e a Linha Amarela. A segunda apoia a recuperação de territórios e a terceira fortalece a segurança municipal. Uma estratégia de integração das forças nacionais e estaduais para combater o crime, disse o secretário nacional de Segurança Pública do Ministério da Justiça e Segurança Pública, Chico Lucas Veloso.
6: Integração entre forças federais, forças estaduais e forças municipais, integradas pela inteligência, tratando com firmeza o crime e respeitando o cidadão.
3: Os acordos de cooperação entre o Ministério da Justiça e o Estado do Rio têm vigência de 5 anos. Com o município, a parceria prevê a formação da Força Municipal. Disse o ministro da Justiça e Segurança Pública, Wellington César Lima e Silva.
7: Se o crime se pretende organizado, o Estado tem que ser muito mais organizado. A mensagem tem que ser forte. E a mensagem forte é usar a integração junto com a inteligência e junto com todos os mecanismos modernos e tecnológicos que temos para combater o crime.
3: Entre janeiro e setembro, 16 operações integradas coordenadas pela Secretaria Nacional de Segurança Pública no Estado resultaram em mais de 3.300 prisões e na apreensão de quase 1.200 quilos de drogas. Reportagem Pablo Mundim.
2: Esclarecer fake news envolvendo a reforma tributária.
1: E promover a capacitação de profissionais, gestores e da sociedade sobre o tema.
2: Esse é o objetivo de uma força-tarefa da Receita Federal junto a outros órgãos.
8: Em uma ação conjunta com o Conselho Federal de Contabilidade, o SEBRAE e a Federação Nacional das Empresas de Serviços Contábeis, a Receita Federal anunciou uma força-tarefa para esclarecer sobre a reforma tributária e o eventual surgimento de notícias falsas, as fake news, no processo de implementação das novas regras. Entre as ações, está um treinamento gratuito sobre as mudanças da reforma. O curso é voltado principalmente para profissionais da área e gestores, mas pode ser acessado por qualquer cidadão que deseje entender as novas regras. O secretário da Receita Federal, Robson Barreirinhas, falou da importância dessa capacitação.
9: A gente sabe que tem muita desinformação nas redes sociais. sociais, muita gente promovendo desinformação. Olha, vai ser um desastre a reforma, olha o problema que você vai ter. A nossa orientação é que busque o profissional de contabilidade, acompanhe os nossos cursos, as nossas orientações. É um curso sistematizado, desde a orientação mais geral, mas até aquela mais aprofundada em relação aos lançamentos contábeis.
8: Durante todo o ano de 2026, está sendo realizada a fase de testes e adaptação operacional da reforma tributária. Entre 2027 e 2032, a reforma passará a ser implementada de forma gradual. A previsão é que em 2033 o modelo já esteja completamente ativo. A reforma tributária substitui 5 impostos sobre o consumo por um modelo unificado, o IVA, Imposto sobre Valor Agregado. O presidente do Conselho Federal de Contabilidade, Joaquim Bezerra, comentou os impactos da reforma.
10: Os empresários vão poder ter a oportunidade de entender mais qual é o funcionamento de seus negócios, de seus empreendimentos, a dinâmica fiscal de sua empresa.
8: O curso de capacitação sobre a reforma tributária, oferecido pela Receita Federal e parceiros, conta com 18 módulos. É gratuito e fornece certificado de conclusão. O treinamento está disponível em gov.br/Receita Federal, na aba Reforma Tributária do Consumo. A página conta também com orientações, manuais e um painel com informações que desmontam fake news. Reportagem Luana Karen.